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2: 4:20.
3: Deus nosso Pai, que sois todo poder e bondade, dai força àquele que passa pela provação, dai luz àquele que procura a verdade, pondo no coração do homem a compaixão e a caridade. Dai ao viajor a estrela guia, ao aflito a consolação, ao doente o repouso, ao culpado o arrependimento, ao espírito a verdade, à criança o guia, ao órfão o pai. Que vossa bondade se estenda sobre tudo aquilo que criastes. Piedade, Senhor, para aqueles que vos não conhecem. Esperança para aqueles que sofrem. Que vossa bondade permita aos espíritos consoladores derramarem por toda parte a paz, a esperança e a fé. Deus, um raio, uma faísca do vosso amor pode abrasar a terra. Deixa-nos beber das fontes desta bondade fecunda e infinita, e todas as lágrimas secarão, todas as dores se acalmarão. Um só coração, um só pensamento subirá até vós como um grito de reconhecimento e de amor. Como Moisés sobre a montanha, nós vos esperamos com os braços abertos. Ó bondade, ó beleza, ó perfeição, e queremos de alguma sorte merecer a vossa misericórdia. Deus, dai-nos a força de ajudar o progresso, a fim de subirmos até vós. Dai-nos a caridade pura, dai-nos a fé e a razão, dai-nos a simplicidade que fará de nossas almas o espelho onde se deve refletir a vossa imagem.

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0: Bom dia, Dourados, bom dia, Mato Grosso do Sul, bom dia, Brasil!
1: Muito de você.
0: Chegando aqui na sua rádio Boa Nova 87,9 FM, a mais feliz da cidade. Mais uma edição do Alvorada Sertaneja. Primeiramente, agradecendo, louvando e bendizendo o santo nome do Senhor nosso Deus. Obrigado, Pai amado, obrigado, Senhor, por nos conceder a graça de mais um dia. Que chegue em cada lar, em cada coração, em cada família, o amor, a paz, a fé e a esperança. Aí, hoje é segundona, segunda-feira, 21 de setembro de 2026, dia da árvore. Embora seja dia da árvore, ainda estamos no último dia do inverno brasileiro, a lua é crescente. Amanhã já estaremos na primavera, né? De hoje para amanhã estaremos na primavera, estação. A última estação do ano? Não, a última é o verão, né? O verão pega do final do ano até o começo do outro, né? Depois outono, inverno, primavera. Amanhã já estamos na primavera, a estação das flores. Bom dia para você de todos os bairros, Vila Centro da nossa grande Dourados. Você que nos acompanha pelo aplicativo, aí no sítio, na chácara, nas fazendas, em outras cidades, estado, país, aquele super especial bom dia. Além de ser hoje dia da árvore, dia de São Mateus Evangelista. É isso aí, rapaz. Dia do rádio e do radialista também, é isso. Hoje é dia do rádio e do radialista. Aí, parabéns a todos os nossos irmãos do rádio, né? Dia também do fazendeiro, rapaz. Hoje é dia do fazendeiro. Que bom, né? Bom ser dia do fazendeiro, hein? Os fazendeiros aí, abraços, né? Todos os fazendeiros, fazendeiras, que dão oportunidade de trabalho para muita gente, né? Dia da árvore! Vamos plantar árvore, cuidar das nossas árvores, né? Aquelas que estão em perigo, tem que pedir licença para cortar e plantar outra já no lugar, né? Tem gente que não gosta de ter árvore na frente da casa. Menino do céu, com o calor que faz no tempo do verão, né? Não ter árvore na frente da casa, não gostar das árvores, né? Se não gostar de uma que faz, joga muita folha, planta outra, né? Planta árvore, gente. Vamos plantar árvore. Hoje é dia da árvore, dia de cuidar das nossas árvores. Se tem árvore, tem sombra. Se não tem, mas vamos lá, né? Bom dia, meu amigo Paulinho Costa, já de Butuca na Boa Nova. Paulinho Costa lá, ajeitando o seu bar, né? Para logo mais atender a clientela, limpando, né? Tudo, deixando tudo no jeitinho, né, Paulinho? Abraço, tá? Beijo no coração da mamãe Maria de Lourdes. Aquele abraço. Paulinho preparando aquele cafezinho especial para tomar, né, com a mamãe. Isso aí. Abração, gente. Obrigado a todos. Daqui a pouco eu mando abraço para mais gente. Tá ouvindo sempre, ouvindo a Rádio Boa Nova. Que nós vamos tocar dois modão aí para vocês. Brasão e Brasãozinho canta. Quem tem amor tem ciúmes. Quem não tem ciúmes de ninguém. E vai assim, vai, né? Eles cantando é bem melhor. João, Goiano e Goianinho, Espora de Ouro. Dois modão, começando a Alvorada Sertaneja.

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1: Muito bem, já são 4 horas 42 minutos. Tava batendo um papo, que bueno, com o Gauchesco, bueno, lá do quarto plano. Esmeraldo, bom dia, Esmeraldo. Aí, pediu a música, vai ouvir daqui a pouquinho, né? É a música que Esmeraldo pediu. Alô, Esmeraldo, bom dia. Bom dia, muito obrigado. Tomando seu chimarrão, escutejando na Boa Nova FM. Parabéns, né, a gauchada, que ontem foi o dia do gaúcho. É, rapaz, dia do gaúcho ontem. E parabéns a toda a gauchada buena da nossa grande Dourados. No último bloco, antes do horário, porque vamos tocar umas modas gaúchas pra vocês, tá bom? É isso aí. Bom dia também lá na Vila Cachoeirinha, tomando o seu chimarrão, escutando a Boa Nova FM, Laudenoura, do Bazar Fortes da Vila Cachoeirinha. Bom dia, Laudenoura, aquele abraço, amigão. Tudo de bom pra você, sua família, tá bom? Esposa Ana Maria, aquele abraço. Alô, Jardim Itália, seu Djalma também de Butuca, lá no Jardim Itália, vindo da Rádio Boa Nova. É isso aí, lá no Jardim Itália, meu amigo Esmeraldo, aliás, Djalma, seu Esmeraldo tá lá no quarto plano, já conversei com ele. Seu Djalma tá no Jardim Itália, lá o Denor da Vila Cachoeirinha. É isso, meus amigos, obrigado pela sintonia. Bom dia também à Vila Maxwell, né, Dona Santina Manfessi, o Antônio sempre ouvindo a gente, tá de Butuca na Boa Nova FM. Alô, Campo Grande, Cidade Morena, alô, Campo Grande, aquele abraço. Adalva, Costa, Ademir, lá em Campo Grande, já tomando o seu cafezinho, né? Aquele cafezinho tá sem açúcar, Ademir, misericórdia. Mas tá bom. Mas creio que você tá bem, né, Ademir? É, vale a pena o sacrifício, né? Tá tudo bom, né, Ademir? Adalva, Campo Grande, acompanhando pelo aplicativo. Paulinho Costa, já falei aqui do Jardim Itália, mamãe Maria de Lourdes, aquele abraço. Paulinho aqui pede a música. Alô, Luciano, toca a música César e Paulinho, radialista. Vamos ver se eu acho esse modão aqui, eu vou tocar agora pra você, tá bom, meu amigo? Agora mesmo eu toco, que hoje é dia do radialista e dia do rádio, né? É. É, não sou tanto radialista não, mas dá pra quebrar um gainho, né? É, dá pra quebrar um gaio, né? Mas aí é todos os nossos irmãos radialistas, né? Tarimbados de muitos anos, aquele abraço a todos os nossos irmãos do rádio, da comunicação, rádio e radialista. Aquele abraço a todos. Obrigado, Paulinho, aí, pela música, tá? Já vou tocar aqui pra você, tá bom? E muito obrigado a todos que estão aí já de Butuca da Boa Nova FM. Vamos tocar as modas, vamos tocar os modão a todo mundo que tá ouvindo a Rádio Boa Nova. Sou Levante Solani, atendendo a Esmeralda lá do quarto plano, coração que dói, dói. Lasqueira. César e Paulinho, atendendo meu amigo Paulinho Costa, lá da Vila Almeida, radialista. Tem Christian Ralf com você, Dudu Kidalvan, Avenida Central, Chitãozinho Chororó, Destinos Iguais, João Cleito e Jociano, Vida pelo Avesso. Lasqueira, 4h45, bora ver os modão.

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0: Muito bem, já são 5 horas e 7 minutos, 5 e 7. Alvorada Sertanejo no ar aqui na sua rádio. Boa Nova, mais feliz da cidade. Bom dia, Edson Branco, lá do BNH Quarto Plano. Bom dia, meu amigo. Boa semana para você também e toda a sua família. Família Petra aí, tudo bom para vocês, tá bom? Família Petra, família Bessem. Bom dia para vocês, todinho. Obrigado pela companhia. Daqui a pouquinho, depois do... No último bloco, antes do programa eleitoral, tem aí quatro músicas gaúchas. Ontem foi o dia do gaúcho, né? Então, aquele abraço a toda a gauchada buena da nossa Grande Dourados. Nós vamos à pressa Nossa Senhora Aparecida. Enquanto isso, eu vou lá. Já vou correndo fazer meu café, né? Tô com vontade de tomar café, rapaz. Vou lá fazer meu café. Daqui a pouco eu volto com mais modão para vocês. São 5 horas e 8 minutos. Prece a Nossa Senhora Aparecida. Bom dia para todos.
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esta é uma singela homenagem à Nossa Senhora Aparecida. São versos simples, numa prece comovida, que de joelhos eu faço à Nossa Virgem querida. Que proteja o nosso povo, ricos e pobres, de todas as religiões, de todas as classes sociais. É uma prece sentida que sai do meu coração por essa gente que eu amo, minha gente do sertão. Dai-nos, Senhora Nossa, todo o carinho que emana do vosso santo coração. Pedi por nós nessa hora, é vosso filho que implora, pelo povo do sertão. Ó Virgem Aparecida, dai a fé, maior fervor, curai os que estão enfermos, dai mais luz ao pecador. Consolai os que aflitos desesperam o coração. Protegei os que têm frio, que têm fome e solidão. Dai, Senhora Aparecida, paciência aos incuráveis. Perdoai os miseráveis, aqueles que não têm fé. Ó Virgem Santa, me ouvi.

engrandecei os humildes, exaltando o seu valor. Fazei dos pobres mais ricos pela riqueza do amor. Ensinai aos poderosos que a maior felicidade é fazer a caridade para um coração que tem fé. Oh, Virgem dos Olhos Negros, protegei as criancinhas. Inocentes, pobrezinhas, não sabem por que sofrem. Oh, Divina Padroeira, estendei seu santo manto para enxugar todo o pranto daqueles que vos veneram. Dai-nos, Senhora Nossa,

0: Fantástico, Adair!
1: Obrigado! Obrigado! Obrigado às crianças da LBV, palmas para as meninas, para os meninos que estão aqui presentes. É, muito obrigado, foi maravilhoso, parabéns!
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Lasqueira! É nóis! Obrigado, Dirce Costa, lá do Jardim Novo Horizonte, mandando mensagem, parabenizando pelo dia do radialista. Obrigado! Muito obrigado, minha amiga Dirce Costa, lá do Jardim Novo Horizonte. Um grande abraço, minha amiga. Obrigado mesmo, de coração, tá bom? Muito obrigado pela sintonia!

É, abraço também, meu amigo Valdir Astolfo, lá da Vila Ida, todos da Vila Ida, aquele abraço. É só madão, Valdir. Obrigado, Deus abençoe, meu amigo, sua família, toda a sua luta, seu trabalho, sempre, sempre. Eles também já estão conectados na Boa Nova, mais feliz e dourado, Silvio Ribas e Carol G, daqui do Jardim Água Boa. Aquele super abraço, Silvio e Carla. Preparando mais um dia de luta, um dia de trabalho, né? Aquele abração, abração, meu. Obrigado pelo carinho. Aí também a Romô, bom dia, Romualda, lá do Parque Nova Dourados. Parabéns, Luciano. Hoje vem aqui. Vem, Romualda, vem tomar um cafezinho. Romô, parabéns pelo dia do radialista. Um abraço, minha amiga. Muito obrigado aí. Um abraço para os filhos, Leandrinho, Eliebson, aquele super abraço. Então, muito obrigado. Alô, Lorival Batata, aqui da Rua Rio Brilhante, aquele abraço, Lorival. Batatinha do Água Boa, aquele abraço. Dona Terezinha Branza, aquele abraço, sempre escutando nós. As minhas amigas, Maria José, José Falada, W15. É, rapaz. Alô, Zé Carlos, Maria Lúcia, aquele abraço. É, a todos que escutam nós. Dona Maria Barbosa, que é da W9, todo mundo. Todo mundo, todo mundo. Seu Antônio, Dona Mina, que é da W5, aquele abração. Todos vocês, obrigado pela sintonia, tá bom? É, hoje também, né, vamos homenagear aí um grande amigo, né, que tanto nos ajudou nos rádio, né, os amigos que já partiram aqui desta terra, né, meus amigos, aí o Marcão, né, os famosos Marcão Supermix. É, vamos ser nosso momento do terço, oração para o Marcão Supermix, grande radialista, que muito colaborou para com a Rádio Boa Nova, hoje não está mais entre nós, né, Marcão. Também o Adalto Alves da Silva, meu amigo Adalto, que muito tempo também fez o programa Alvorada do Sertanejo comigo, há muito tempo. Também hoje, inclusive hoje, né, foi o dia da sua partida, 21 de setembro, não sei o ano, mas foi no dia 21 de setembro que o Adalto faleceu. Seu Adair José Volpe, também grande radialista, faleceu no dia 19 de setembro, não lembro o ano também, mas passou pela Rádio Boa Nova, né, seu Adair. Adalto Alves da Silva, Marcão Supermix, os radialistas que já partiram. Nossa homenagem a todos os irmãos que estão já nos braços do Pai. Ah, Dava Costa, bom dia, Dava. Obrigado, parabéns, amigão, pelo seu dia. Que Deus me continue abençoando muito. Eu abençoe você também, minha amiga. Se não fosse vocês, o rádio não teria graça, né? Não teria graça nenhuma. Se não fosse vocês, ouvintes, que faz do rádio a nossa alegria, né? Nossa alegria é saber que os ouvintes estão ouvindo. É isso aí, né? Muito obrigado a todos, tá bom, gente? Vamos de moda? Vamos de moda, vamos de moda. É, a homenagem daqui, o último bloco aqui tem o, antes do horário eleitoral, tem só música gaúcha. 4 músicas gaúchas, homenageando a toda gaúchada boina da nossa dourada do Grande Rio Grande do Sul, né? Agora canta pra nós, Gaúcho da Fronteira, Peleia de Mango. Zico e Zeca, saudade. Campanha Cuiabano, Nasci para Te Amar. Franquito Lopes, Quero Dormir em Teus Braços. Bonita essa música, faz tempo que não escuto Franquito Lopes, né? João Vitor e Camacho, Quem Não Sofre por Amor, hein? Tonico Tinoco, Brasil Caboclo, 527. Vamos ouvir o modão.

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0: Bom dia! Bom dia pra você que está escutando agora a Rabona FM 545! Vamos acordar, pessoal! Conduziu o Zé Beto. Taca água na cara do compadre! Obrigado, Dava, tá? Obrigado! Ela diz: obrigado por fazer parte das nossas madrugadinhas mais felizes. Eu que agradeço, minha amiga, vocês por fazer parte do rádio. Vocês são os principais responsáveis pelo rádio, né? Porque se não tivesse o ouvinte, não teria o rádio, né? Que graça teria fazer um programa e não ter os ouvintes mandando bom dia, agradecendo, quando encontra a gente na rua, diz: olha, eu tô ouvindo seu programa. Que bom, né? Muito bom isso, né? Gratificante. Que Deus recompense a todos. Que Deus abençoe a todos. Muito obrigado a todos pelo carinho, gente. Vamos encerrando por aqui. Daqui a pouquinho tem horário gratuito eleitoral. Mas tem Madonna homenageando a gauchada buena. E para quem gosta da boa música gaúcha, Baitaca do Fundo da Grota, Edson Gaúcho, Eu Sou Gaúcho, Os Três Chirus, Churrasco de Vaca Louca, Gaitaço Bailanta da Boneca. Roda boa, condição 5h47. Gente, fica com Deus. Amanhã a gente volta com mais Alvorada Sertaneja. Daqui a pouquinho tem o Santo Texto, tá? Tchau, até amanhã, se Deus quiser. Abençoada semana a todos. Tchau, fui!
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0: 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Agora vamos cantar churrosada. Vamos começar com a vaquinha preta.
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23: Fique com a gente, porque nós vamos conversar com o candidato a governador pelo PT, Fábio Tradi, e sua vice, Dona Gilda. Sejam bem-vindos.
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0: Bom dia, queridos, amados ouvintes da Rádio Boa Nova, que a paz de Jesus, o amor de Maria esteja entrando em cada lar, em cada coração, em cada família. Primeiramente agradecendo a Deus, louvando o santo nome do Senhor, nosso Deus, por nos conceder a graça de mais um dia. Bom dia, João.
1: Bom dia, Luciano. Bom dia a todos que vão acompanhar o Santo Terço. Que Maria Santíssima possa estar abençoando, agraciando com todas as bênçãos possíveis. Amém?
0: Amém! E assim nos colocamos na presença do Senhor, clamando por esse Espírito Santo, que venha sobre cada um de nós, que venha sobre as nossas famílias, os nossos lares, que esse Espírito Santo venha em todos os nossos setores de trabalho, da saúde, da segurança. Que esse Espírito Santo venha sobre o nosso Brasil, sobre os nossos governantes, sobre os futuros governantes. Que esse Espírito Santo visite toda a nossa igreja, desde o nosso Papa Leão, nosso Bispo Dom Henrique, e os bispos do mundo inteiro, nosso pároco Padre Alex, pelo Padre Beto, enfim, por todos os sacerdotes, diáconos, todo o clero. Que Deus abençoe a todos, que o Espírito Santo suscite no coração de cada ouvinte neste momento, aqueles que estão sendo colocados em oração, a saúde, a paz, fé e esperança. Que esse Espírito Santo invada os nossos corações, ilumine o nosso caminho, a nossa mente. Que esse Espírito Santo venha nos curar, nos libertar. Por isso clamemos juntos, vinde Espírito Santo.
2: E enchei os corações dos vossos fiéis e acendei neles o fogo do vosso amor. Enviai o vosso Espírito, e tudo será criado, e renovareis a face da terra. Oremos. Ó Deus, que instruíste os corações dos vossos fiéis com a luz do Espírito Santo, fazei que apreciemos retamente todas as coisas, segundo o mesmo Espírito, e gozemos sempre da sua consolação. Por Cristo Senhor nosso. Amém.

0: E assim, na presença do Senhor, com o som do seu Santo Espírito, iniciamos nosso momento de oração do Santo Terço. Pelo sinal da Santa Cruz, livrai-nos Deus nosso Senhor dos nossos inimigos. Em nome do Pai, do Filho e do Espírito Santo. Amém. Divino Jesus, nós oferecemos esse terço que vamos rezar, contemplando os mistérios de nossa redenção. Concedei-nos, por intercessão de Maria, vossa Mãe Santíssima, a quem dirigimos as virtudes necessárias para bem rezá-lo, a graça de ganharmos as indulgências dessa santa devoção. Particularmente, oferecemos em desagravo dos pecados cometidos contra o Sacratíssimo Coração de Jesus e Imaculado Coração de Maria. Rezemos, amados, pela paz do mundo, pela conversão de todos nós pecadores e por todas as almas. Creio
1: em Deus Pai Todo-Poderoso, Criador do céu e da terra, e em Jesus Cristo, seu único Filho, nosso Senhor, que foi concebido pelo poder do Espírito Santo, nasceu da Virgem Maria, padeceu sob Pôncio Pilatos, foi crucificado e morto e sepultado, desceu à mansão dos mortos, ressuscitou ao terceiro dia, subiu aos céus, está sentado à direita de Deus Pai Todo-Poderoso, onde há de vir julgar os vivos e os mortos. Creio no Espírito Santo, na Santa Igreja Católica, na comunhão dos santos, na remissão dos pecados, na ressurreição da carne, na vida eterna. Amém.
0: Pai nosso que estás no céu, santificado seja o vosso nome. Venha a nós o vosso reino, seja feita a vossa vontade, assim na terra como no céu.
1: O pão nosso de cada dia nos dai hoje, perdoai as nossas ofensas, assim como nós perdoamos a quem nos tem ofendido. E não nos deixeis cair em tentação, mas livrai-nos do mal. Amém.
0: Ave Maria, cheia de graça, o Senhor é convosco. Bendita sois vós entre as mulheres, bendito é o fruto do vosso ventre, Jesus.
1: Santa Maria, Mãe de Deus, rogai por nós, os pecadores, agora e na hora de nossa morte. Amém.
0: Ave Maria, cheia de graça, o Senhor é convosco. Bendita sois vós entre as mulheres, bendito é o fruto do vosso ventre, Jesus.
1: Santa Maria, Mãe de Deus, rogai por nós, os pecadores, agora e na hora de nossa morte. Amém.
0: Ave Maria, cheia de graça, o Senhor é convosco. Bendita sois vós entre as mulheres, e bendito é o fruto do vosso ventre, Jesus.
1: Santa Maria, Mãe de Deus, rogai por nós, os pecadores, agora e na hora de nossa morte. Amém.
0: Glória ao Pai, ao Filho, ao Espírito Santo,
1: como era no princípio, agora e sempre. Amém.
0: Ó meu Jesus,
1: perdoai e livrai do fogo do inferno, levai as almas todas para o céu, e socorrei principalmente as que mais precisarem da vossa misericórdia.
0: São João Batista,
1: rogai por nós.
0: Nossa Senhora Aparecida,
1: rogai por nós.
0: Sagrado Coração de Jesus,
1: nós temos confiança em vós.
0: Rezando conosco a Sônia Mara. Bom dia, Sônia. Ela coloca em oração toda a sua família, seu esposo Zenildo, os filhos Leonardo, Tiago, Angelina, sua mãe Leonor, o padrasto Francisco, a tia Leonilda, todos os catequistas, catequizando da nossa paróquia, da nossa diocese, pelos doentes, por todos que estão sofrendo pelo luto, pela depressão, pelo desemprego, e todos que estão rezando este Santo Terço. Deus abençoe grandemente Sônia, Zenildo, toda a sua família. Rezando conosco também a Miriam Cléia, esposa do Dr. Olavo, toda a família, que Deus abençoe grandemente. A Ivanete Lúcia, lá de Novo Horizonte do Sul, acompanhando pelo aplicativo. Deus abençoe, Ivanete, você e toda a sua família. Fátima e a Genur, lá em Joinville, Santa Catarina, rezando conosco. Deus abençoe toda a família. Zelinda da Sitioca, com toda a sua família, que Deus abençoe grandemente. Fátima Gomes, lá de Amambai, acompanhando pelo aplicativo também. Toda a sua família, abençoada semana, Fátima. Aparecido Araújo, lá de Ariquemes, Rondônia. Deus abençoe Aparecido, toda a sua família. Abençoada semana, acompanhando pelo aplicativo. Marlene Castanheira, rezando conosco. Deus abençoe Marlene, a filha Luana, que seja muito abençoada. para todos nós da rádio. Abençoada semana para você também, Marlene, e toda a sua família. Dona Iraci, seu Wilson, no Parque Alvorada, Deus abençoe. Dona Carmelinda, do Jardim Itália, de Gandarpu, toda a família, que Deus abençoe. João Barbosa, esposa Dona Ana. Em Campo Grande, também acompanhando pelo aplicativo, Adalva Costa, Ademir, toda a sua família. Aqui em Dourados, Adirce Costa, lá do Novo Horizonte. Paulinho Costa, da Vila Almeida, mamãe Maria de Lourdes, que Deus abençoe todos. Seu Antônio, Dona Arminda, W5. Romualdo Palácio, Romualdo lá do Parque Novo Dourado, toda a família. Valdir Astolfi, da Vila Ilda, com toda a sua família. Edson Branco, do Quarto Plano. Do Quarto Plano também, Esmeraldo, toda a sua família. Que Deus abençoe a todos grandemente. Dona Terezinha Blans, que reza conosco. José, a Edna, toda a família. Seu Durvide, Dona Rita, também rezando conosco. Que Deus abençoe imensamente. Coloco também todos os projetos, planos da Rádio Boa Nova, neste momento de oração. Todos estão à frente desse trabalho. Também por toda a minha família, principalmente para minha mãe, que as mãos do Senhor sejam sobre ela, sobre os meus primos que estão nos visitando, de Valinhos, a Joana, o Cícero, a Terezinha, que Deus irmãos do Buriti, que Deus abençoe eles, que possam fazer boa viagem, que Deus abençoe grandemente. João também tem as suas intenções.
1: É, que maravilha, né? Tantas pessoas participando do Santo Terço. É rezar hoje, colocar os familiares, esposa, Lourdes, filho João Vitor, Luiz Carlos, a Franciele, a Nora Cláudia, a Ana Paula, o Jean Carlos. Rezar também pelas as netas que estão lá com a Lourdes hoje, que não tem aula na escola. A Giovana, o Luiz Antônio. Que Maria Santíssima possa estar sempre abençoando eles, a Ana Laura. Estava esquecendo a Ana Laura. Que Maria Santíssima possa estar abençoando sempre eles, né? Dando discernimento. Colocar também pelo meu trabalho, as pessoas que estão saindo nesse momento para ir trabalhar, estão nos ouvindo no rádio do carro. E Maria Santíssima vai acompanhando, que leve com segurança e traga com segurança para o seu lar. Colocar também pela saúde da minha sogra Angelina, ali na W14, na casa da comadre Odete, com o padre Jair, que são os cuidadores nesse momento. Que Maria Santíssima possa estar abençoando eles, dando discernimento. Colocar também pelas sobrinhas, afilhadas, os cunhados, compadre. Rezar também por aqueles que estão com depressão, precisando de oração, não estão se encontrando na vida. Que Maria Santíssima possa dar um rumo a eles. Amém?
0: Amém. O Antônio também lá da UNEI, trabalhador lá na UNEI, rezando conosco também. Antônio, Deus abençoe você, seu trabalho, sua família. Ademir Matos, rezando conosco para que tenhamos uma abençoada semana. Bom dia, Ademir, toda a família também em oração. Que Deus abençoe grandemente. Raimundo Garceto, Jardim Itália, em oração, seus pais, seu Inácio, Dona Fidência, seus filhos Rafael e a Ingrid, esposo Gilmar, os netos Afonso, Laís, a Nora Maria, em especial para o irmão Miguel, que está fazendo aniversário hoje. Parabéns para o Miguel, que Maria cubra com o manto sagrado. E por todos os seus familiares. Deus abençoe Raimunda e toda a sua família. E assim, amados, vamos contemplar e rezar o primeiro mistério.

0: Pai nosso que estais nos céus, santificado seja o vosso nome. E venha a nós o vosso reino, e seja feita a vossa vontade, assim na terra como nos céus.
1: O pão nosso de cada dia nos dai hoje, perdoai as nossas ofensas, assim como nós perdoamos a quem nos tem ofendido. E não nos deixeis cair em tentação, mas livrai-nos do mal. Amém.
0: Ave Maria, cheia de graça, o Senhor é convosco. Bendita sois vós entre as mulheres, e bendito é o fruto do vosso ventre, Jesus.
1: Santa Maria, Mãe de Deus, rogai por nós, pecadores, agora e na hora da nossa morte. Amém.
0: Ave Maria, cheia de graça, o Senhor é convosco. Bendita sois vós entre as mulheres, e bendito é o fruto do vosso ventre, Jesus.
1: Santa Maria, Mãe de Deus, rogai por nós, pecadores, agora e na hora da nossa morte. Amém.
0: Ave Maria, cheia de graça, o Senhor é convosco. Bendita sois vós entre as mulheres, e bendito é o fruto do vosso ventre, Jesus.
1: Santa Maria, Mãe de Deus, rogai por nós, pecadores, agora e na hora da nossa morte. Amém.
0: Ave Maria, cheia de graça, o Senhor é convosco. Bendita sois vós entre as mulheres, e bendito é o fruto do vosso ventre, Jesus.
1: Santa Maria, Mãe de Deus, rogai por nós, pecadores, agora e na hora da nossa morte. Amém.
0: Ave Maria, cheia de graça, o Senhor é convosco. Bendita sois vós entre as mulheres, e bendito é o fruto do vosso ventre, Jesus.
1: Santa Maria, Mãe de Deus, rogai por nós, pecadores, agora e na hora da nossa morte. Amém.
0: Ave Maria, cheia de graça, o Senhor é convosco. Bendita sois vós entre as mulheres, e bendito é o fruto do vosso ventre, Jesus.
1: Santa Maria, Mãe de Deus, rogai por nós, pecadores, agora e na hora da nossa morte. Amém.
0: Ave Maria, cheia de graça, o Senhor é convosco. Bendita sois vós entre as mulheres, e bendito é o fruto do vosso ventre, Jesus.
1: Santa Maria, Mãe de Deus, rogai por nós, pecadores, agora e na hora da nossa morte. Amém.
0: Ave Maria, cheia de graça, o Senhor é convosco. Bendita sois vós entre as mulheres, e bendito é o fruto do vosso ventre, Jesus.
1: Santa Maria, Mãe de Deus, rogai por nós, pecadores, agora e na hora da nossa morte. Amém.
0: Ave Maria, cheia de graça, o Senhor é convosco. Bendita sois vós entre as mulheres, e bendito é o fruto do vosso ventre, Jesus.
1: Santa Maria, Mãe de Deus, rogai por nós, pecadores, agora e na hora da nossa morte. Amém.
0: Ave Maria, cheia de graça, o Senhor é convosco. Bendita sois vós entre as mulheres, e bendito é o fruto do vosso ventre, Jesus.
1: Santa Maria, Mãe de Deus, rogai por nós, pecadores, agora e na hora da nossa morte. Amém.
0: Glória ao Pai, ao Filho e ao Espírito Santo.
1: Como era no princípio, agora e sempre. Amém.
0: Ó meu Jesus,
1: perdoai-nos, livrai do fogo do inferno, levai as almas todas para o céu, e socorrei principalmente as que mais precisarem da vossa misericórdia.
0: Nossa Senhora Rainha dos Apóstolos,
1: rogai por nós.
0: Nossa Senhora de Lourdes,
1: rogai por nós.
0: Sagrado Coração de Jesus,
1: nós temos confiança em vós. Rezando conosco também, Dona Maria Barbosa, aqui da W9, Sr. José Cardoso e Maria Lúcia, pela saúde da Dona Luzia, aqui da W9, Deus abençoe grandemente, Dona Luzia, saúde também da Marlene Guimarães, lá do Parque dos Coqueiros, saúde também da Dona Valéria Reis, pela ela, pela saúde e família, pelo Valdeir Sanches, também pelo Sr. José Sanches, da Fátima, aqui da Rua Rio Milange, Dona Alice, Dona Irene. Saúde da Elza Paulino, da W12, Dona Antônia Garcia. Saúde da Maria Rosa, do Márcio, da Tamires, do Oscar Martins. Que Deus abençoe. Sônia Vieira, aqui do Água Boa. Bom dia, Sônia. Rezando conosco. Deus abençoe você, Sônia, e toda a sua família. Vamos contemplar e rezar. O segundo mistério também pela a Maria José, a Josefa, lá da W15, a Talino, o esposo Lenir, a Neuza, Zé Pedro. Que Deus abençoe a todos.

0: Pai nosso que estais no céu, santificado seja o vosso nome. Venha a nós o vosso reino, seja feita a vossa vontade, assim na terra como no céu.
1: O pão nosso de cada dia nos dai hoje, perdoai as nossas ofensas, assim como nós perdoamos a quem nos tem ofendido, e não nos deixeis cair em tentação, mas livrai-nos do mal. Amém.
0: Ave Maria, cheia de graça, o Senhor é convosco, bendita sois vós entre as mulheres, e bendito é o fruto do vosso ventre, Jesus.
1: Santa Maria, Mãe de Deus, rogai por nós, os pecadores, agora e na hora de nossa morte. Amém.
0: Ave Maria, cheia de graça, o Senhor é convosco, bendita sois vós entre as mulheres, e bendito é o fruto do vosso ventre, Jesus.
1: Santa Maria, Mãe de Deus, rogai por nós, os pecadores, agora e na hora de nossa morte. Amém.
0: Ave Maria, cheia de graça, o Senhor é convosco, bendita sois vós entre as mulheres, e bendito é o fruto do vosso ventre, Jesus.
1: Santa Maria, Mãe de Deus, rogai por nós, os pecadores, agora e na hora de nossa morte. Amém.
0: Ave Maria, cheia de graça, o Senhor é convosco, bendita sois vós entre as mulheres, bendito é o fruto do vosso ventre, Jesus.
1: Santa Maria, Mãe de Deus, rogai por nós, os pecadores, agora e na hora de nossa morte. Amém.
0: Ave Maria, cheia de graça, o Senhor é convosco, bendita sois vós entre as mulheres, bendito é o fruto do vosso ventre, Jesus.
1: Santa Maria, Mãe de Deus, rogai por nós, os pecadores, agora e na hora de nossa morte. Amém.
0: Ave Maria, cheia de graça, o Senhor é convosco, bendita sois vós entre as mulheres, bendito é o fruto do vosso ventre, Jesus.
1: Santa Maria, Mãe de Deus, rogai por nós, os pecadores, agora e na hora de nossa morte. Amém.
0: Ave Maria, cheia de graça, o Senhor é convosco, bendita sois vós entre as mulheres, e bendito é o fruto do vosso ventre, Jesus.
1: Santa Maria, Mãe de Deus, rogai por nós, os pecadores, agora e na hora de nossa morte. Amém.
0: Ave Maria, cheia de graça, o Senhor é convosco, bendita sois vós entre as mulheres, e bendito é o fruto do vosso ventre, Jesus.
1: Santa Maria, Mãe de Deus, rogai por nós, os pecadores, agora e na hora de nossa morte. Amém.
0: Ave Maria, cheia de graça, o Senhor é convosco, bendita sois vós entre as mulheres, e bendito é o fruto do vosso ventre, Jesus.
1: Santa Maria, Mãe de Deus, rogai por nós, os pecadores, agora e na hora de nossa morte. Amém.
0: Ave Maria, cheia de graça, o Senhor é convosco, bendita sois vós entre as mulheres, bendito é o fruto do vosso ventre, Jesus.
1: Santa Maria, Mãe de Deus, rogai por nós, os pecadores, agora e na hora de nossa morte. Amém.
0: Glória ao Pai, ao Filho e ao Espírito Santo.
1: Como era no princípio, agora e sempre. Amém.
0: Ó meu Jesus,
1: perdoai e livrai do fogo do inferno, levai as almas todas para o céu e socorrei principalmente as que mais precisarem da vossa misericórdia.
0: São José,
1: rogai por nós.
0: Nossa Senhora das Graças,
1: rogai por nós.
0: Sagrado Coração de Jesus,
1: nós temos confiança em vós.
0: Bom dia para Claudete, lá do quarto plano, rezando conosco. Também o Odete Caetano, toda a família, que Deus abençoe grandemente. Eduardo Milanese, sempre rezando conosco, todos os dias. Deus abençoe, Eduardo, você e toda a sua família. Também o Pedro Walter, com a família. Dona Eleusa Pedroso, com toda a família. Dona Zete, que é da W10, seu Dilson. Também o Antônio, a Marli, a Marina. Deus abençoe grandemente. Marli Moreno, da W8, José, o Matias, Marilene, o Xavier. Que Deus abençoe a todos. Nós vamos contemplar e rezar o terceiro mistério.

0: Pai nosso que estais nos céus, santificado seja o vosso nome. E venha a nós o vosso reino e seja feita a vossa vontade, assim na terra como nos céus.
1: O pão nosso de cada dia nos dai hoje, perdoai as nossas ofensas, assim como nós perdoamos a quem nos tem ofendido. E não nos deixeis cair em tentação, mas livrai-nos do mal. Amém.
0: Ave Maria, cheia de graça, o Senhor é convosco. Bendita sois vós entre as mulheres, e bendito é o fruto do vosso ventre, Jesus.
1: Santa Maria, Mãe de Deus, rogai por nós, pecadores, agora e na hora da nossa morte. Amém.
0: Ave Maria, cheia de graça, o Senhor é convosco. Bendita sois vós entre as mulheres, e bendito é o fruto do vosso ventre, Jesus.
1: Santa Maria, Mãe de Deus, rogai por nós, pecadores, agora e na hora da nossa morte. Amém.
0: Ave Maria, cheia de graça, o Senhor é convosco. Bendita sois vós entre as mulheres, e bendito é o fruto do vosso ventre, Jesus.
1: Santa Maria, Mãe de Deus, rogai por nós, pecadores, agora e na hora da nossa morte. Amém.
0: Ave Maria, cheia de graça, o Senhor é convosco. Bendita sois vós entre as mulheres,
1: da nossa morte. Amém.
0: Ave Maria, cheia de graça, o Senhor é convosco. Bendita

0: agora e na hora da nossa morte. Amém.
1: Ave Maria, cheia de graça, o Senhor é convosco. Bendita sois vós entre as mulheres, e bendito é o fruto do vosso ventre, Jesus.
0: Santa Maria, Mãe de Deus, rogai por nós, pecadores, agora e na hora da nossa morte. Amém.
1: Ave Maria, cheia de graça, o Senhor é convosco. Bendita sois vós entre as mulheres, e bendito é o fruto do vosso ventre, Jesus.
0: Santa Maria, Mãe de Deus, rogai por nós, pecadores, agora e na hora da nossa morte. Amém.
1: Ave Maria, cheia de graça, o Senhor é convosco. Bendita sois vós entre as mulheres, e bendito é o fruto do vosso ventre, Jesus.
0: Santa Maria, Mãe de Deus, rogai por nós, pecadores, agora e na hora da nossa morte. Amém.
1: Ave Maria, cheia de graça, o Senhor é convosco. Bendita sois vós entre as mulheres, e bendito é o fruto do vosso ventre, Jesus.
0: Santa Maria, Mãe de Deus, rogai por nós, pecadores, agora e na hora da nossa morte. Amém.
1: Glória ao Pai, ao Filho e ao Espírito Santo.
0: Como era no princípio, agora e sempre. Amém.
1: Ó meu Jesus,
0: perdoai,
1: livrai
0: do fogo do inferno, levai as almas todas para o céu, e socorrei principalmente as que mais precisarem da vossa misericórdia.
1: São Joaquim e Santa Ana,
0: rogai por nós.
1: Santa Rita,
0: rogai por nós.
1: Santa Edivirgens,
0: rogai por nós.
1: Sagrado Coração de Jesus,
0: nós temos confiança em vós. Também o Batata, aqui da Guabu, Eliette, pela sogra do Batata, da família, Lourival Batata, Dona Maria Belarmin, Jeová Belarmin, todos que rezam conosco sempre. Dona Mercedes, seu Francisco, da W18, o Nilson, a Elza, Dona Francisca Lins, seu Cistro. Que Deus abençoe todos. Dona Marcelina, família, Demi, família. Dona Maria, o Carlinhos, Dona Anitta, toda a família. A Linda, família. O Edgar, família. Pelo Tiago, a Geisa, a Catarina, enfim. Todo o pessoal também do Circo Bíblico. Que Deus abençoe grandemente. Todos do apostolado da oração, da catequese. E os demais movimentos pastorais da nossa igreja. Contemplamos e rezemos o quarto mistério.
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0: Pai nosso que estais no céu, santificado seja o vosso nome. Venha a nós o vosso reino, seja feita a vossa vontade, assim na terra como no céu.
1: O pão nosso de cada dia nos dai hoje, perdoai as nossas ofensas, assim como nós perdoamos a quem nos tem ofendido, e não nos deixeis cair em tentação, mas livrai-nos do mal. Amém.
0: Ave Maria, cheia de graça, o Senhor é convosco, bendita sois vós entre as mulheres, bendito é o fruto do vosso ventre, Jesus.
1: Santa Maria, Mãe de Deus, rogai por nós, os pecadores, agora e na hora de nossa morte. Amém.
0: Ave Maria, cheia de graça, o Senhor é convosco, bendita sois vós entre as mulheres, bendito é o fruto do vosso ventre, Jesus.
1: Santa Maria, Mãe de Deus, rogai por nós, os pecadores, agora e na hora de nossa morte. Amém.
0: Ave Maria, cheia de graça, o Senhor é convosco, bendita sois vós entre as mulheres, bendito é o fruto do vosso ventre, Jesus.
1: Santa Maria, Mãe de Deus, rogai por nós, os pecadores, agora e na hora de nossa morte. Amém.
0: Ave Maria, cheia de graça, o Senhor é convosco, bendita sois vós entre as mulheres, bendito é o fruto do vosso ventre, Jesus.
1: Santa Maria, Mãe de Deus, rogai por nós, os pecadores, agora e na hora de nossa morte. Amém.
0: Ave Maria, cheia de graça, o Senhor é convosco, bendita sois vós entre as mulheres, e bendito é o fruto do vosso ventre, Jesus.
1: Santa Maria, Mãe de Deus, rogai por nós, os pecadores, agora e na hora de nossa morte. Amém.
0: Ave Maria, cheia de graça, o Senhor é convosco, bendita sois vós entre as mulheres, e bendito é o fruto do vosso ventre, Jesus.
1: Santa Maria, Mãe de Deus, rogai por nós, os pecadores, agora e na hora de nossa morte. Amém.
0: Ave Maria, cheia de graça, o Senhor é convosco, bendita sois vós entre as mulheres, e bendito é o fruto do vosso ventre, Jesus.
1: Santa Maria, Mãe de Deus, rogai por nós, os pecadores, agora e na hora de nossa morte. Amém.
0: Ave Maria, cheia de graça, o Senhor é convosco, bendita sois vós entre as mulheres, e bendito é o fruto do vosso ventre, Jesus.
1: Santa Maria, Mãe de Deus, rogai por nós, os pecadores, agora e na hora de nossa morte. Amém.
0: Ave Maria, cheia de graça, o Senhor é convosco, bendita sois vós entre as mulheres, bendito é o fruto do vosso ventre.

0: Jesus.
1: Santa Maria, Mãe de Deus, rogai por nós, os pecadores, agora e na hora de nossa morte. Amém.
0: Ave Maria, cheia de graça, o Senhor é convosco. Bendita sois vós entre as mulheres, bendito é o fruto do vosso ventre, Jesus.
1: Santa Maria, Mãe de Deus, rogai por nós, os pecadores, agora e na hora de nossa morte. Amém.
0: Glória ao Pai, ao Filho e ao Espírito Santo.
1: Como era no princípio, agora e sempre. Amém.
0: Ó meu Jesus,
1: perdoai e livrai do fogo do inferno, levai as almas todas para o céu e socorrei principalmente as que mais precisarem da vossa misericórdia.
0: Nossa Senhora, Rainha da Paz,
1: rogai por nós.
0: Sagrado Coração de Jesus,
1: nós temos confiança em vós.
0: E por todos que estão rezando conosco, com suas famílias, todas as pessoas que estão sendo colocadas em oração, nós vamos contemplar e rezar o quinto mistério.

0: Pai nosso que estais nos céus, santificado seja o vosso nome. E venha a nós o vosso reino, e seja feita a vossa vontade, assim na terra como nos céus.
1: O pão nosso de cada dia nos dai hoje, perdoai as nossas ofensas, assim como nós perdoamos a quem nos tem ofendido, e não nos deixeis cair em tentação, mas livrai-nos do mal. Amém.
0: Ave Maria, cheia de graça, o Senhor é convosco. Bendita sois vós entre as mulheres, e bendito é o fruto do vosso ventre, Jesus.
1: Santa Maria, Mãe de Deus, rogai por nós, pecadores, agora e na hora da nossa morte. Amém.
0: Ave Maria, cheia de graça, o Senhor é convosco. Bendita sois vós entre as mulheres, e bendito é o fruto do vosso ventre, Jesus.
1: Santa Maria, Mãe de Deus, rogai por nós, pecadores, agora e na hora da nossa morte. Amém.
0: Ave Maria, cheia de graça, o Senhor é convosco. Bendita sois vós entre as mulheres, e bendito é o fruto do vosso ventre, Jesus.
1: Santa Maria, Mãe de Deus, rogai por nós, pecadores, agora e na hora da nossa morte. Amém.
0: Ave Maria, cheia de graça, o Senhor é convosco. Bendita sois vós entre as mulheres, e bendito é o fruto do vosso ventre, Jesus.
1: Santa Maria, Mãe de Deus, rogai por nós, pecadores, agora e na hora da nossa morte. Amém.
0: Ave Maria, cheia de graça, o Senhor é convosco. Bendita sois vós entre as mulheres, e bendito é o fruto do vosso ventre, Jesus.
1: Santa Maria, Mãe de Deus, rogai por nós, pecadores, agora e na hora da nossa morte. Amém.
0: Ave Maria, cheia de graça, o Senhor é convosco. Bendita sois vós entre as mulheres, e bendito é o fruto do vosso ventre, Jesus.
1: Santa Maria, Mãe de Deus, rogai por nós, pecadores, agora e na hora da nossa morte. Amém.
0: Ave Maria, cheia de graça, o Senhor é convosco. Bendita sois vós entre as mulheres, e bendito é o fruto do vosso ventre, Jesus.
1: Santa Maria, Mãe de Deus, rogai por nós, pecadores, agora e na hora da nossa morte. Amém.
0: Ave Maria, cheia de graça, o Senhor é convosco. Bendita sois vós entre as mulheres, e bendito é o fruto do vosso ventre, Jesus.
1: Santa Maria, Mãe de Deus, rogai por nós, pecadores, agora e na hora da nossa morte. Amém.
0: Ave Maria, cheia de graça, o Senhor é convosco. Bendita sois vós entre as mulheres, e bendito é o fruto do vosso ventre, Jesus.
1: Santa Maria, Mãe de Deus, rogai por nós, pecadores, agora e na hora da nossa morte. Amém.
0: Ave Maria, cheia de graça, o Senhor é convosco. Bendita sois vós entre as mulheres, e bendito é o fruto do vosso ventre, Jesus.
1: Santa Maria, Mãe de Deus, rogai por nós, pecadores, agora e na hora da nossa morte. Amém.
0: Glória ao Pai, ao Filho e ao Espírito Santo.
1: Como era no princípio, agora e sempre. Amém.
0: Ó meu Jesus, perdoai e livrai do fogo do inferno. Levai as almas todas para o céu. E socorrei principalmente as que mais precisarmos da vossa misericórdia. Nossa Senhora de Fátima,
1: rogai por nós.
0: Nossa Senhora Rainha dos Apóstolos,
1: rogai por nós.
0: Sagrado Coração de Jesus,
1: nós temos confiança em vós.
0: Jesus, manso e humilde de coração,
1: fazei do nosso coração semelhante ao vosso. Agradecimento, infinitas graças vos damos, soberana Rainha, pelos benefícios que todos os dias recebemos de vossas mãos liberais.
2: Dignai-vos agora e para sempre tomai-mo debaixo de vosso poderoso amparo, e para mais vos obrigarmos, vos saudamos com a salve Rainha.
0: Salve Rainha, ó Mãe da Misericórdia, vida, doçura e esperança nossa salve. A vós bradando, degredados filhos de Eva, e a vós suspirando e gemendo e chorando neste vale de lágrimas, e a pois advogada nossa, e esses vossos olhos misericordiosa nos volvei, e depois desse desterro, mostrai-nos Jesus, bendito é o fruto do vosso ventre, ó clemente, ó piedosa, ó doce e sempre Virgem Maria. Rogai por nós, Santa Mãe de Deus, para que sejamos dignos das promessas de Cristo. Amém.
1: Santo anjo do Senhor,
0: meu zeloso e guardador, se a ti me confiou a piedade divina, sempre me rege, me guarde, me governe, me ilumine. Amém.
1: Levanta-se Deus, por intercessão da bem-aventurada Virgem Maria, São Miguel Arcanjo e todas as milícias celestes,
0: e que sejam dispersos seus inimigos, e que fuja de vossa face todos que vos odeiam, em nome do Pai, do Filho e do Espírito Santo. Amém.
1: Louvado seja nosso Senhor Jesus Cristo.
0: Para sempre seja louvado e sua Mãe Maria Santíssima também.
1: Amém. Obrigado, João, pela participação. Tem com toda a sua família, todos os trabalhadores da João Cealeira e aquele abençoado dia, abençoada semana.
0: Muito obrigado, Luciano, para você também, seus familiares. E um abençoado dia para todos aqueles que acompanham o Santo Terço. Amém?
1: Amém. Não desliga o rádio. Vem Antônio Carlos Luiz com Amanhã Show. Que todos nós possamos ter uma semana abençoada na paz de Jesus e no amor de Maria.
0: Amém. Amém.

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20: 7:14.
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0: Louvado seja nosso Senhor Jesus Cristo, para sempre seja louvado. Como é que foi seu final de semana? Espero que tenha sido maravilhoso, certamente com a missa, semana com a graça de Deus. Saúdo a todos. Hoje é hoje, o início da festa das Santas Chagas. Daqui a pouco, às 11h30 da manhã, você é convidado, todo o Brasil, a celebrar conosco. Pela TV Evangelizar, pelos aplicativos, YouTube Padre Manzotti, toca os carrilhões, sacristão. Hoje é o início da festa das Santas Chagas, às 11h30. Querido povo de Deus, nós estamos em plena novena de São Pio de Pietrelcina, sétimo dia, pedindo: São Pio de Pietrelcina, rogai por nós. E hoje celebramos também São Mateus, apóstolo evangelista. Tudo isso na experiência de Deus. E quero saudar a todos, a partir da Rádio Evangelizar, de onde tudo começa, as rádios irmãs cujos nomes cito neste momento.
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0: Saúdo a você pela TV Evangelizar, sinal digital em todo o país, em várias cidades, canal aberto, pelo YouTube Padre Manzotti Oficial e pelos aplicativos da Associação Evangelizar é Preciso e todas as plataformas digitais. Eu repito, hoje, às 11h30, missa de abertura da Festa das Santas Chagas. Você acompanha pela TV, rádio, aplicativos, você acompanha e interage pelo YouTube Padre Manzotti Oficial. Filhos queridos, juntos estamos reunidos nesta segunda-feira, em nome do Pai, do Filho e do Espírito Santo. Amém. Naquele tempo, Jesus viu um homem chamado Mateus sentado na coletoria de impostos e disse-lhe: segue-me. Ele se levantou e seguiu a Jesus. Enquanto Jesus estava à mesa em casa de Mateus, vieram muitos cobradores de impostos e pecadores e sentaram-se à mesa com Jesus e seus discípulos. Alguns fariseus viram isso e perguntaram aos discípulos: por que vosso mestre come com os cobradores de impostos e pecadores? Jesus ouviu a pergunta e respondeu: aquele que tem saúde não precisa de médico, mas sim o doente. Aprendei, pois, o que significa: quero misericórdia e não sacrifício. De fato, eu não vim para chamar os justos, mas os pecadores. Hoje celebramos o evangelista apóstolo São Mateus. Ele era cobrador de impostos e sabemos que era odiado pela população, porque, segundo eles, tinham se vendido para o Império Romano e, além de cobrar impostos por Roma, não eram honestos na cobrança de impostos. Por isso, eram tidos como grandes pecadores. Mas nosso Senhor, Jesus Cristo, consegue ver além da aparência, olhando para Mateus, ou como em outro texto, Levi. Ele o chama e prontamente ele o segue. Ele não para, não se demora para fechar o cofre, nem para rever as contas do caderno das anotações. O texto diz que levantou e seguiu a Jesus. Feliz pelo convite, que encontrou o Salvador. E tendo encontrado o Senhor, percebeu que era um tesouro muito maior do que aquele que ele tinha em posse. Vai para casa e faz um grande jantar para Jesus, para os apóstolos, mas também para os seus então amigos, amigos de função, outros cobradores de impostos. Jesus não se dá de arrogado, não se levanta, não vai embora, ele fica. Ora, a mensagem de Jesus, o apelo de Jesus é exatamente para todos, para todos. E daí que escutamos esta frase, que é lapidar. Aprendei, pois, o que significa quero misericórdia e não sacrifício. Escutemos o que o Senhor diz. Aqueles que têm saúde não precisam de médico, mas sim os doentes. Então nos coloquemos na presença do Senhor e digamos: eu sou doente, tu és o médico. Eu sou um necessitado e tu és a misericórdia. Senhor Jesus, amado Jesus, hoje nós começamos a festa das Santas Chagas. E diante do convite a Mateus, a Levi, chama-nos, Senhor. Senhor Deus, hoje nós começamos uma semana de intensa oração. Então escute o meu apelo. E hoje eu te pergunto agora, qual será a tua intenção para a festa das Santas Chagas deste ano? Eu repito, qual será a sua intenção neste ano? Não só hoje, mas que iremos rezar durante toda a semana aqui no Experiência de Deus, na missa que todos os dias teremos. Queremos pedir, Jesus, pelas tuas santas chagas dolorosas e gloriosas. Atendei-me, Senhor. Não porque eu mereço, mas porque sois um Deus verdadeiro. Eu creio, Senhor. Eu confio, Senhor. Então pense bem. Escolha a intenção. Peça grande. Estamos na novena de São Pio de Pietrelcina. Peça grande. Para que depois você possa dizer obrigado, Senhor, porque na festa das Santas Chagas deste ano de 2026, eu recebi esta graça. Eu creio no Deus do impossível. Eu creio no Deus que tudo pode. Filho, vai no teu interior. Quais são as suas necessidades pessoais, doenças, enfermidades? Quais são os seus problemas familiares que está enfrentando? Se possível, escreva num papel para que não esqueça. Coloque diante do Senhor, Jesus das Santas Chagas. Eu confio, eu espero. Eterno Pai, eu vos ofereço as Santas Chagas de nosso Senhor Jesus Cristo para curar as de nossas almas. Qual será a sua intenção a partir de hoje? Pense bem, reflita. Eu volto já, volte comigo.
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0: Hoje, dia 21 a dia 27, nós estamos na semana da Festa das Santas Chagas. Todos os dias nós teremos atividades externas na rua lateral do Santuário de Nossa Senhora de Guadalupe. Prestigie! Lembrando que hoje, às 11h30, temos a missa de abertura, a noite de louvor com o Padre Rodrigo, Tony Alisson. Terça-feira, amanhã, Santa Missa às 11h30, às 19h, encontro com os líderes mensageiros das Capelinhas de Jesus das Santas Chagas, presencial no Estúdio Jesus das Santas Chagas e também pela TV YouTube Padre Manzotti. Amanhã transmitiremos. Quarta-feira, 11h30, Missa Solene, São Pio de Pietreutina. Às 15h30, com público, gravação do Rede Vida Evangeliza com Taeme. Às 19h, show Padre Ezequiel Dalpozo. Quinta-feira, 11h30, primeiro dia do trido em honra a Jesus das Santas Chagas. Depois, Missa Alternativa, às 16h, que eu presido, às 17h30, às 19h, bênção com o Santíssimo Sacramento. Sexta-feira, 11h30, segundo dia do trido, às 19h, show com o Padre Reginaldo Manzotti, dentro do santuário. Sábado, às 11h30, terceiro dia do trido, às 18h, atenção, sábado, às 18h, Santa Missa. E depois, nós saímos em procissão com a Via Sacra encenada. Tragam velas. É a grande procissão cheia de curas, milagres e prodígios, onde nós vamos meditando as chagas dolorosas com a encenação da Via Sacra pelas ruas de Curitiba. Venha Curitiba, região metropolitana. Venha povo de Deus. Domingo, missa às 8 pela TV, 9h11. E às 18h, missa de encerramento com a coroação da imagem de Jesus das Santas Chagas. Portanto, hoje, daqui a pouco, abertura da Festa das Santas Chagas. Filha de Deus, que a paz de Jesus esteja com você.
1: Amém, Padre. Bom dia.
0: Deus,
1: sua bênção.
0: Deus abençoe, filha de Deus. De onde você fala?
1: Eu tô falando de algum lugar do Brasil.
0: Pois não, filha. Então, você está pedindo anonimato. O que que tá acontecendo?
1: Então, eu estou ligando para pedir uma oração e um aconselhamento.
0: Então, que o Divino Espírito Santo nos ilumine, pois não.
1: Amém. Eu convivo com um homem há 13 anos. E há 2 anos eu descobri uma traição. Eu tenho um filho de 6 anos, não sou casada, nem no civil, nem na igreja. E eu descobri essa traição dele há 2 anos, ele com um caso com uma amiga do trabalho, uma colega do trabalho. E dessa traição vem um filho, que está agora com 9 meses. Eu tenho um de 6 anos. E ele, a semana passada, veio conversar comigo a respeito da criança, que queria ficar tudo claro, que não queria esconder nada de mim. Só que assim, eu já estou no meu limite, eu já estou a ponto de me separar, eu não estou aguentando mais. Entendeu? Essa situação, eu fui aceitando, mas eu estou ao ponto que eu não estou aguentando mais.
0: Compreendo a sua angústia, entendo a sua partilha, porém, há que se distinguir algumas coisas. Ele chegou para você e disse, vamos colocar as claras.
1: Sim.
0: O que ele colocou as claras? A traição, você já sabia.
1: Já sabia, a respeito da criança.
0: Então,
1: não,
0: espera. Como que você lidou com a traição?
1: Como eu lidei, padre, eu não aceitei, mas
0: tipo, continuou junto.
1: Mas continuei junto, eu queria me separar. Aí eu tento sair de casa, só que ele não quer se separar de mim. Ele disse que não quer se separar de mim, que reconhece o erro dele, que não era para ter acontecido, mas que aconteceu. E se aconteceu, agora com o filho não tem mais o que voltar, né? Não tem mais como voltar atrás, porque o que foi feito já foi feito, né? Só que até
0: não,
1: então...
0: Não faz sentido. Porque, veja, você está colocando, e você, o que você esperaria? O que você o que você quer que ele faça? Porque, veja, houve a traição, E de alguma forma você decidiu ficar junto. Porque apareceu um filho, então agora você não quer mais. Mas você gostaria que ele negasse o filho? Que ele não fosse um pai? Ele tem obrigações. Não estou dizendo afeto com a mãe, a mãe da criança. Mas obrigações como pai, ele não pode, é crime se ele abandonar. O que você espera?
1: Não, que ele tivesse as obrigações como que ele tem, ele está tendo a obrigação como pai. Só que o que eu não estou aceitando é o vínculo, entendeu? É o vínculo. E como esse vínculo vai ser para a vida toda, eu não vou suportar.
0: Então você já tomou a decisão.
1: Sábado eu saí de casa, conversei com ele, que não dá mais. Aí ele, vamos tentar, mas eu não estou aguentando mais, padre, eu não estou aguentando mais.
0: Veja, 13 anos e não caminhou para um casamento. Enfim.
1: Então, 13 anos. Porque ele já foi casado na igreja, eu não. Certo. Ele quis casar no civil, a gente até ia casar, só que teve alguns motivos financeiros, aí não deu para casar, e foi adiando, e foi agora, quando ele começou a me trair, depois ele veio falar de casamento de novo, só que eu não quero mais.
0: Pois bem,
1: eu não quero.
0: Não é hora para casar, realmente não é hora, o casamento não vai sustentar isso. Filha, você tem que realmente colocar na balança. Não coloque o peso sobre o filho. A criança é inocente. A criança é inocente. Acredite nisso. A questão é, teu marido te traiu. Se você é capaz de perdoar, se você é capaz de aceitar que ele tenha esta presença com o filho e não com a mulher, ou se você percebe que não vai suportar, siga seu caminho e faça as coisas direito. Siga seu caminho se você percebe que não dá mais. Por quê? Porque só vai dar certo se houver perdão. Se você estiver disposta a perdoá-lo. Mas você mesmo está dizendo que vai ter sempre um fantasma entre vocês.
1: Isso. Tem.
0: Exato.
1: Tem. Porque até então eu pensei que eu ia aqui. Eu tentei, né? Eu tentei. Só que eu estou vendo que não vai dar certo. Não vai, porque eu não acredito mais nele, por mais que ele não esteja mentindo, só que eu não acredito. Não tem mais confiança, como eu disse a ele sábado. Não tem mais confiança. Você pode estar falando a verdade, só que eu não acredito.
0: Então,
1: eu não acredito.
0: Filha,
1: entendeu?
0: Não
1: e assim eu fico me sentindo humilhada, eu fico me sentindo,
0: não sou eu,
1: sei lá, um monte de coisa.
0: Não sou eu que vou decidir por você. Mas me parece que você já tem uma decisão no coração.
1: Tenho.
0: Então, só que eu vou lhe dizer, não saia desse relacionamento para um outro, imediatamente. Você tem uma filha, ou
1: um filho.
0: Um filho. Você tem que primeiro curar esta ferida da traição. Você tem que pedir a Deus que constitua uma família, que você quer constituir uma família diante de Deus. E só se relacione se for neste propósito. Que Deus a ilumine. Que Deus lhe dê o discernimento. Mas quando tomar a decisão, tome de uma vez e não fica nesse vai e volta. Quando for para ser, tem que ser de vez. Eu volto já, volte comigo.
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0: Nós continuamos a quaresma de São Miguel. E se você fez, que bom. Se não fez, depois do programa, antes da missa às 11h30, faça a quaresma de São Miguel. E hoje é rezar por todos nós que estamos inquietos, impacientes em esperar o tempo de Deus. Por que eu coloquei este tema? Porque muitas e muitas vezes nós queremos que Deus siga o nosso relógio, mas o relógio de Deus é outro. Você se encontra irritado, impaciente de esperar a vontade de Deus? Hoje é o tema. Reze, pedindo que São Miguel Arcanjo combata por nós e que possamos proclamar: a minha hora vai chegar, Senhor. No teu tempo, a minha hora vai chegar. YouTube Padre Manzotti, faça isto. Segundo, antes da leitura orante, hoje eu começo Elias. Toca a corneta, sacristão. Você vai pegando 1 Reis, capítulo 18, capítulo 16, versículo 27. Antes de ir na leitura orante, eu quero dizer mais do que nunca que você tem um lugar no nosso coração, ainda mais nesta festa das Santas Chagas. Então, se você quer que a sua intenção esteja na festa das Santas Chagas, que começa daqui a poucos minutos, eu diria até assim, a poucos minutos, corra mandar suas intenções. Faça a sua intenção através do QR Code, pegue o teu celular, direcione a câmera do celular no QR Code da tela e mande a sua intenção para a festa das Santas Chagas. Você prefere falar com nossos atendentes? Eles estão de prontidão, com equipe reforçada, para receber 0800-410-6060. É a melhor forma. 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Fala com os nossos atendentes. Não quer perder nada? Mande um WhatsApp agora. Um simples WhatsApp com a sua intenção. 41-3221-6060. Acredite. Nós temos um lugar no nosso coração por você. Confie sua oração à obra Evangelizar é Preciso. Aqui tem um lugar no nosso coração. Queremos rezar com você e por você. Corra, manda sua intenção. Bíblia aberta, cartilha de oração. Santa Bíblia. 1 Reis, capítulo 16, versículo 29 a 17, 6. Vamos lá. 16, 29. No ano 38 do reinado de Asa em Judá, Acabe. Quem era o rei? Acabe. Grava este nome. Filho de Omri, se tornou rei de Israel e governou por 28 anos em Samaria. Versículo 30, atenção, escute. Ele pecou contra o Senhor Deus, mais do que qualquer um dos que haviam sido reis antes dele. Ele pecou. Não se contentando em pecar, como o rei Jeroboão, Acabe fez pior, casou com Jezabel, filha de Etbal, rei de Sidom. E agora vem o ponto, adorou o deus Baal. Resumindo, eu preciso puxar de novo. Acabe reinou por muito tempo em Israel. Ele pecou contra o Senhor mais que todos os outros. Além de pecar, diz o texto, ele se casou com Jezabel, uma pagã, e começou a adorar um deus pagão chamado Baal. Acabe construiu um templo para Baal em Samaria e fez para ele um altar e o colocou no templo. Veja tamanho pecado e tamanha idolatria. Perguntemo-nos já, Quais são os altares que nós levantamos na nossa vida? Quais são os deuses que adoramos hoje? Falsos deuses. Dinheiro, poder, glória. 33, levantou também um poste da deusa Aserá, e assim fez coisas para deixar o Senhor Deus irado de todos os reis de Israel haviam feito antes dele, durante o reinado de Acabe. Eliel, que era de Betel, construiu a cidade de Jericó, reconstruiu a cidade de Jericó. E como o Senhor tinha dito por meio de Josué, filho de Num, quando colocou os alicerces de Jericó, e perdeu o seu filho mais novo quando colocou os portões. 17, versículo 1. Este é o contexto de Israel, um rei pecador e idólatra. Versículo 1. Um profeta chamado Elias. 17, versículo 1. De Tisbé, da região de Gileade. Que não vai cair orvalho nem chuva durante os próximos anos, até que eu diga para cair orvalho e chuva de novo. Então o Senhor Deus disse a Elias: saia daqui, vai para o leste e se esconda perto do riacho do Querite, ao leste do rio Jordão. Você terá água do riacho para beber. Eu mandei que os corvos levem comida para você ali. Elias, o profeta, estamos no profetismo. Obedeceu a ordem do Senhor e foi e ficou morando perto do riacho do Carite. Ele bebia a água do riacho, e os corvos vinham trazer pão e carne todas as manhãs e todas as tardes. Mas algum tempo depois o riacho secou por falta de chuva. Palavra do Senhor. Graças a Deus. Paro por aqui, porque nós estamos introduzindo o profeta Elias. O contexto, você espero que tenha entendido. Estamos falando de Acabe, que era pecador, fez coisas horríveis e fez o pior de tudo. Começou a adorar a Baal. Este deus Baal era adorado, esse falso deus, o culto, uma divindade associada à fertilidade, associada à chuva, à produção agrícola. Acabe constrói um templo e faz-lhe culto. Veja por que Deus manda a seca. Raciocine comigo. Se Baal fosse Deus verdadeiro, Israel teria grande fertilidade, constantes chuvas e teria grande produção agrícola. Ora, Javé é maior e é o Deus verdadeiro. Por isso a seca mostra que Baal é um Deus falso, que não é um Deus verdadeiro, que quem é o Deus de Israel é Javé. Por isso a seca é para desmascarar esta idolatria. A seca é uma manifestação de Deus dizendo: aqui eu sou o Senhor. Nós vamos para o intervalo e voltamos rezando. Quais são as idolatrias de hoje? Quais são os pecados que bradam aos céus hoje? Eu volto já, volte comigo.
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0: profeta Elias diz primeiro, antes de anunciar a seca: Deus, o Deus de Israel, está vivo e eu sou servo. Escute esta palavra e acredite que o Senhor Deus está perto de você e de mim. No momento histórico que vivemos, difícil, com guerras, incansáveis, mortes de inocentes, na realidade que vivemos hoje no Brasil, o Senhor está conosco. Segundo ponto, o profeta fiel à palavra enfrenta a idolatria. Mas terceiro ponto, ele mesmo, o profeta, tem que confiar no Senhor. Quando diz: Elias, vai ao Carite, eu te sustentarei. Eu mandei que os corvos levem comida para você ali. Eu e você somos chamados a confiar no Senhor nos tempos difíceis. Vai, segue, eu te sustentarei. Eu mandei que os anjos te protejam. Você não está sozinho. Você está num momento difícil, mas eu estarei ao seu lado. Eu mandarei algo impossível aos olhos humanos: os corvos levarem comida para você. Ele teve também que acreditar na providência divina. Que eu e você acreditemos neste Deus que é providente, este Deus que não nos abandona. Amém. Esta foi a leitura orante de hoje, início do profeta Elias. Antes de continuar, quero saudar a todos que já estão no Santuário de Nossa Senhora de Guadalupe, Jesus das Santas Chagas. Minha saudação a todos vocês que estão sentados e estão acompanhando o Experiência de Deus. E isso se dará durante toda a semana. Minha saudação ao povo querido. Alegria, daqui a pouco estamos juntos para a abertura da Santa Missa. Deus abençoe. Acenem ali. Acenem. Louvado seja Deus. A festa já começou. As intercessões já começaram. Catiúcia, falei certo o seu nome? Bom dia.
1: Bom dia, padre. A sua bênção.
0: Deus abençoe. Falei certo o seu nome?
1: Falou sim, padre.
0: Seja bem-vinda. De onde você fala?
1: Nós somos de Toledo, mas agora estamos em Curitiba, no Hospital Pequeno Príncipe.
0: Tá certo. Então, minha saudação a Toledo, a você que está no Pequeno Príncipe e a todos que possam estar neste momento num hospital. E o que te leva a estar no Pequeno Príncipe agora?
1: É, hoje à tarde, meu bebê de 9 meses faz uma cirurgia no coração.
0: Certo.
1: O Pedro Augusto, ele nasceu no dia 12 de dezembro, no dia de Nossa Senhora de Guadalupe.
0: Certo.
1: Com síndrome de Down.
0: Certo.
1: Então, é necessária essa cirurgia do coração para que ele fique bem e restabeleça sua saúde.
0: Tá certo, filho. Enquanto milhares de pessoas tentavam ligar, foi providência divina você, estando no hospital, poder falar. Na abertura da festa das Santas Chagas, o Pedro Augusto, que nasceu no dia de Nossa Senhora de Guadalupe, 12 de dezembro, e hoje à tarde a cirurgia dele. Você pode ter certeza que eu rezarei na missa das 11h30, no Oremos eu colocarei o nome do Pedro Augusto, e todos nós rezaremos por ele e por vocês neste momento difícil.
1: Obrigada, padre. Você pode rezar comigo?
0: Então vamos juntos. Senhor Jesus.
1: Senhor Jesus. Pelas tuas santas chagas.
0: Dolorosas e gloriosas. Eu peço pelo meu filho Pedro Augusto. Na cirurgia que vai fazer.
1: Conduza os médicos.
0: Com sabedoria. Seja feita a tua vontade, Senhor.
1: Seja feita a sua vontade, Senhor.
0: Mas basta uma gota do teu sangue.
1: Mas basta uma gota do seu sangue.
0: E meu filho ficará curado.
1: E meu filho ficará curado.
0: Senhor Jesus, nós rezamos pelo Pedro Augusto, mas rezamos por todos. E hoje, essa mãe que está dentro de um hospital, assim também outras pessoas estão nas enfermarias, estão nas UPAs, estão nas ambulâncias, estão nos centros cirúrgicos, estão lidando com um diagnóstico ruim. Aqui me vem várias pessoas que no meu coração estão, que eu quero colocar diante de Deus. Jesus, tenha misericórdia. Basta uma palavra e ficarão curados. Senhor, derrame uma gota do seu preciosíssimo sangue sobre todos estes doentes e restaure a saúde do corpo, restaure a saúde da alma. Amém. Que Deus seja a tua força, Catiúcia.
1: Obrigada, Padre. Eu já tenho vários milagres para testemunhar, mas quero ligar novamente para testemunhar isso.
0: Com certeza. Que o Senhor, que já está contigo, acompanhe Amém. Seu filho na cirurgia. Amém. É, filhos, vamos rezar. Por isso a intercessão é um dos carismas da obra evangelizar. É preciso propagar a pessoa de Jesus Cristo nas suas santas chagas, a caridade, a leitura orante, a devoção a Nossa Senhora do Carmo, São Pio, São José, mas também a intercessão. Rezemos pelo Pedro Augusto e outras pessoas que nos pedem oração, e são muitos, viu? Câncer, às vezes que não começaram ainda o tratamento, outros que estão. Não por acaso nós rezamos, Jesus das Santas Chagas, protegei-nos e curai-nos do câncer, pedindo a Deus que tenham forças. Francisca, que a paz de Jesus esteja com você.
2: Boa, Padre.
0: Deus a abençoe, Francisca. Você fala de onde?
2: Eu falo de Picos, Piauí.
0: Picos, Piauí. Como que você me acompanha?
2: Eu acompanho pela rádio difusora, a rádio grande. Né?
0: Acho que
2: eu estou tão emocionada, seu pai, eu nem estou lembrando.
0: É cultura.
2: Eu tenho a rádio, que eu esqueci, gente.
0: Não tem problema. Vai lá. O que que você quer partilhar?
2: A Rádio FM.
0: Tá bom.
2: Cultura FM de Picos.
0: Meu abraço, a Cultura FM de Picos.
2: Isso,
0: O que você quer falar, filha?
2: Eu quero contar um testemunho, padre.
0: Conte para
2: todo mundo. E é meu sonho falar com o senhor.
0: Hoje é seu dia, na abertura da festa das Santas Chagas.
2: Graças a Deus, eu queria contar meu sonho, ou meu testemunho.
0: Conte.
2: É por causa que eu tá fazendo mais ou menos um ano que eu tive um câncer de pele muito forte no meu nariz. Mas graças a Deus eu curei, porque todo dia eu tinha fé, tinha fé de Jesus. Eu só fiz o programa todo dia, boto a garrafinha de água benta, e eu bebi, eu bebo e boto minha comida de bebê e lavava o nariz com a água benta. E no tratamento, graças a Deus, curou.
0: Louvado seja Deus.
2: Testemunho de um irmão meu, de uma sobrinha.
0: Qual do irmão?
2: Que também deu câncer. Um foi no mama e o outro foi no pulmão. Mas graças a Deus, dirigindo Pai Eterno, eu já trouxe essa escrava e a fé das suas orações, estão todos curados. E
0: então,
2: o coração também para minha família.
0: Diga o nome, os nomes.
2: É, para meus 5 filhos. É José Roberto.
0: Tá.
2: Edinete.
0: Tá.
2: Elinete.
0: Tá.
2: Francisco José.
0: Tá.
2: E Gildete.
0: Que Deus abençoe, Francisco. Eu tenho que ir para o intervalo e volto já. Volte comigo, povo de Deus.
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3: Eu falava com a dona Francisca de Picos, Piauí, Rádio Cultura FM, Dom Plínio José Luz da Silva, da Diocese de Picos. Hoje, aniversário do cardeal arcebispo Dom Odilo Pedro Scherer, pela 9 de julho, faça chegar a ele nossos parabéns. Aniversário de Corumbá, é Mato Grosso do Sul, 248 anos, TV Evangelizar, canal 16.1, Maracaí FM, Itaquiraí, Mato Grosso do Sul, Rádio Paulista FM, Torre de Pedras, São Paulo, União FM, Diamantino, Mato Grosso, TV Evangelizar, canal 39.1, aniversário hoje, de Dourados, Mato Grosso do Sul. 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

0: 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Vou pagar uma promessa, se Deus permitir. 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Vamos a Nossa Senhora da Pompeia, no Monte Vesúvio. 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E iremos a Anacapri, no túmulo de Santo André Apóstolo. 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Filhos queridos, chegou a hora e vamos juntos para a novena no nosso grande intercessor que celebraremos quarta-feira com toda a solenidade. Sétimo dia, São Pio de Pietrelcina.
1: Padre Pio.
0: Para quem tem o jornal, na página 7.
1: Tu que estás aqui,
0: ó Jesus, fonte de amor e misericórdia, nós vos agradecemos por nos ter dado São Pio de Pietrelcina como sinal vivo de vossa paixão, morte e ressurreição. A ele destes as vossas próprias chagas, que São Pio carregou com serenidade e força, comunicando ao mundo a vossa compaixão. Por isso, por intercessão deste grande santo, São Pio de Pietrelcina, dai-nos a graça que tanto necessitamos. Qual é a graça que você tanto necessita? Peça grande! Peça a Deus por intercessão de São Pio de Pietrelcina. Jesus, a exemplo de São Pio, dai-nos a graça de nos unir à vossa paixão, nos abrigar em suas chagas e desfrutar de sua gloriosa ressurreição. Jesus, por intercessão de São Pio, concedei-nos a graça de que necessitamos para realizar neste mundo a nossa vocação e nossa missão. São Pio de Pietrelcina, ajudai-nos a viver como cristãos, a buscar o perdão e a cura de nossas feridas. São Pio de Pietrelcina, dai-nos mais amor e Eucaristia. São Pio de Pietrelcina, curai nossas feridas pela confissão. São Pio de Pietrelcina, fortalecei os enfermos. São Pio de Pietrelcina, animai nossa vida de oração. São Pio de Pietrelcina, rogai por nós. Qual é a graça que você quer pedir hoje? São Pio de Pietrelcina, rogai por nós. São Pio de Pietrelcina, rogai por nós. O Senhor esteja convosco. Ele está no meio de nós. Abençoai, Senhor, a água, a roupa dos enfermos, as fotos de família, os remédios, por intercessão de São Pio de Pietrelcina, Nossa Senhora do Carmo, nos méritos das santas chagas. Em nome do Pai, do Filho, do Espírito Santo. Amém. Daqui a poucos minutos, 11h30, pela TV Evangelizar, YouTube Padre Manzotti, início da festa das santas chagas. E me despeço com o terço das santas chagas do YouTube Padre Manzotti. 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
11: Opa! Bom dia, Dourados, bom dia, meu Mato Grosso do Sul. São 10 horas e 6 minutos, 10 e 6. Tá no ar o seu programa Top Mania, é claro, comigo, Carlito Machado. Eu tô chegando aqui na 87.9, a rádio mais feliz da cidade. Hoje, uma linda, maravilhosa e gostosa manhã de segunda-feira, hoje 21 de setembro de 2026. Manhã gostosa, temperatura agradabilíssima. 27 graus a temperatura em Dourados, no Mato Grosso do Sul. A partir de agora, nós dois juntos na mesma sintonia, eu aqui e você aí. É isso mesmo. A partir de agora, você manda o seu WhatsApp 3425-8787. Você pede a sua música, vai mandando toda a nossa programação pra quem você quiser. 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Hoje, 21 de setembro de 2026, hoje comemora-se o Dia do Radialista. Parabéns a todos os radialistas, os nossos comunicadores de todo o Brasil, no mundo. Hoje é o nosso dia. Hoje é dia também do fazendeiro. Muito bem. Um abraço para todos vocês aí curtindo o nosso programa. 10 e 7, até o meio-dia. Tô contigo e não desligo.
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0: legal tá aí pra você, ela, a Madonna, Laisla Bonita. Fechando a primeira sequência do nosso programa Top Mania, nesta manhã gostosa aí de segunda-feira. Que manhã gostosa, que manhã maravilhosa aí de segunda-feira, começando tudo de novo. Com certeza esta semana será aí uma das melhores semanas da sua vida. Basta você crer, lindona. 10 horas e 29 minutos, 10 e 29 hoje. Mais uma vez, dizendo, comemora-se o dia do radialista. Obrigado, obrigado a todos vocês. Mandando aí, né, o cumprimento do dia do radialista. Bom dia pra Soninha, tá lá no Jardim dos Estados. A Soninha já tá com o almoço pronto. Oh, que delícia, hein, Soninha? Pra começar muito bem a semana, a Soninha mandou foto do almoço aqui. Realmente tá uma delícia. Parabéns, Soninha. Manda duas marmitas pra cá, Soninha. Bom dia pro grande Valdir. Já estou ouvindo o seu programa, meu nobre Antônio Carlos Luiz. Já estou aqui. Ô, grande Antônio Carlos Luiz. Tava de manhã cedo, mas quem tá ouvindo agora é o Valdir, né? O Valdir viajou ao som de Bee Gees. Alô, seu Valdir, aquele abraço pra você. Quem mais tá aqui? Bom dia pra Suzy Lênis. Bom dia, Carlito. Parabéns pelo programa no sábado. Estava nota 10. Abraço, bom trabalho, Suzy Lênis. Alô, Suzy Lênis. É, sabadão teve estreia na Boa Nova. Teve o Super Mix Flashback. 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Bom dia pro grande Esmeraldo, o grande Gaúcho, tá lá no BNH Quarto Plano também, tá curtindo a Boa Nova, obrigado Gaúcho. Parabéns pra você também pelo dia do radialista. Cumprimentando o Carlito aqui pelo dia do radialista, valeu grande. Esmeraldo Gaúcho, tchê, mas bah, que tal o Grêmio tá mais ou menos, e o Inter tá bom, ruim das pernas também, tchê. Bom dia pra Ivone Faustino, uma abençoada semana pra você também, Ivone Faustino. Bom dia, meu amigo locutor, parabéns a todos vocês, radialista. Alô, Cida Siqueira, é isso, né? Alô, Cida Siqueira, um grande abraço pra você, querida, tamo juntos. Bom dia pro grande Serginho, tá trabalhando, ação da Boa Nova FM. Alô, Serginho, aquele abraço pra você, tamo juntos. E todos aí da Confecções, Regina, trabalhando, ação da Boa Nova FM. 10h31 é o programa Top Mania, sempre em nome, é claro, dos melhores e maiores colaboradores. 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Bom dia pra toda a equipe lá da JR Gás e Água. Lá tá o José Roberto, a Sônia e o Gordinho do Gás. 10h32, na melhor cidade, é o Top Mania, em nome do... 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Alô, alô, Joãozinho! O Joãozinho tá feliz da vida! Afinal de contas, o Santos dele tá igual as pirapitangas na época da Piracema, só subindo, Joãozinho! Alô, seu Milton, o homem mais apaixonado e bailarino de Dourados. Aliás, sexta-feira foi mais uma bota pro ralo. Pensa no homem que bailou sexta-feira, gastou a sola da bota. Ah, seu Milton. Alô, Vitória. Alô, Victor. Alô, Ricardo. Alô, Tatu, meu gerente do pé quente. Tatuzinho tá com a cabeça inchada daquele jeito. Pensa num homem que tá triste. É, Tatuzinho, o Coringão dele perdeu mais uma no final de semana. É, Tatuzinho, não fica triste, não. Segue a receita do Luciano aí, dizendo o seguinte: na hora do jogo do Corinthians, você tem que fazer o chá da folha de chuchu com capim santo e mais aquela maracujina que você compra na farmácia, Tatuzinho. Será? Será que vai cair pra segundona, Coringão, Tatuzinho? Vamos aguardar, né? É o Tatuzinho, gerente do Pé Quente lá do Ronaldinho. 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
0: 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Até o meio-dia, tô contigo e não desligo, tocando as melhores. 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Alô, Soninha! Obrigado, parabenizando o Carlito Machado pelo dia do radialista e também o grande Serginho. Valeu, Serginho! 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

legal, tá aí pra você, Gustavo Lima, retrovisor, foi pra Romualda Palácios, tá ligada na 87.9, a rádio mais feliz da cidade. Muito bem, agora sim, faltando aí 10 minutinhos para as 11 horas da manhã, bom dia pra Marlene, a Marlene Guimarães. Ela dizendo aqui, bom dia, Carlito, parabéns pelo dia do radialista. Parabéns, estreia do seu novo programa sábado, tava top demais. Valeu, Marlene! Muito bem, faltando 10 minutinhos para as 11 horas da manhã. Lembrando que 11 horas tem horário eleitoral gratuito político até as 11h25. Na sequência, eu tô de volta com o programa Top Mania. 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Até o meio-dia, tô contigo e não desligo.

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12: Tudo isso e muito mais vocês têm aqui no seu programa Top Mania. E claro, comigo, Carlito Machado, topzeira do MS. 11 horas e 32 minutos, 11h32. Até o meio-dia, tô contigo, não desligo, tocando somente as melhores. Bom dia pra Neuza Correia, tá lá no clima, tá ligada na Boa Nova. Alô, Neuza Correia, aquele abraço pra você, tamo juntos. 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
1: É, gente. 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

Legal, tá aí pra você o Diego e Arnaldo com Zé Neto mais o Cristiano. Vai cair a água! Fechando o nosso programa de hoje, nesta manhã gostosa aí de segunda-feira na 87.9, a rádio mais feliz da cidade. Manhã gostosa aí de segunda-feira e é claro, você ligada na melhor da cidade. 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Muito bem, agora sim, faltando aí 10 minutinhos para as 11 da manhã, eu tô ficando por aqui. Na sequência tem ela, Cida Aguiar, no seu horário de almoço. 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Combinado então, até amanhã às 10 da manhã com mais um programa Top Mania. Tô deixando as minhas duas últimas de hoje, tem a Bonnie Amy e pra vocês aí o Murilo Rolf. Até amanhã, tchau, fui! 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

0: Boa tarde, boa tarde, boa tarde, boa tarde, boa tarde para você que esteve na companhia do Carlito Machado. Chegou eu, Cida Guiar, para fazer Almoçando com Música, com muita alegria, muita resiliência, muita música boa. E olha, gente, muito vento lá fora, poeira, as ruas estão cobertas de folha. Para você andar de moto tá crucial, mas é tudo da natureza. Agradecimento ao Deus Pai Celestial por tudo, né? E nesse movimento gostoso, nós vamos com você até às 14 horas. Eu já digo boa tarde ao nosso diretor Alcides Souza, aos nossos amigos radialistas. Para você, ouvinte que está do outro lado do rádio, muito obrigado pela sintonia. E hoje, gente, hoje é um dia maravilhoso na classe da comunicação. Hoje é o dia do radialista. Então, eu parabenizo a cada radialista que eu conheço, aquele que eu não conheço, mas de repente ouve a gente, que Deus abençoe as cordas vocais da nossa profissão, que a gente consiga sempre, sempre levar o melhor da voz para cada casa, para cada lugar, para cada ouvinte, aonde quer que você esteja, o rádio é o seu companheiro, fazendo de você outra pessoa. Você ouvindo no rádio, tudo faz a diferença. Então, meus parabéns a todos os radialistas do mundo, porque onde quer que vá a sintonia da 87.9 é atravessar o mundo, né, gente? Então, parabéns aos nossos radialistas. Agora são 12 horas e 3 minutos, hoje é 21/9/2026. E eu chego com Marcos Bellucci, Diz Que Amor, depois Beto Barbosa, Beijinho na Boca, Demônios da Garoa, Saudosa Maloca, Carlos e Alan. Caso marcado. E eu volto daqui um pouquinho. Telefone liberado. 3425-8787 é o telefone para você pedir e mandar sua música. 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Simbora!
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2: 5:44.

que beleza! Boa tarde aí pra você que tá na sintonia do meu, do nosso programa no Pontinho da Miola. O menininho da Terrinha Santa tá ligado no programa e ele disse, aqui estamos nós! Tá lá na loja 2 da Endomoto, loja 2, ali na Avenida Weimar Gonçalves Torres, Jardim Clímax. Ele e toda a equipe, boa tarde! Aqui na Vila Hilda, o meu amigo Valdir, o Mini, carinhosamente na sintonia do programa, pedindo aí um modão sertanejo, um franguinho na panela. Eita, essa é da boa! Eu trago agora, nesse pacote. Isso, ele tá dizendo aqui, obrigado, meu amigo, um abraço, que Deus abençoe você e sua família. Pode largar a mão, seu Corinthians tá indo... Tá indo pro brejo? Eita lasqueira! Mas é desse jeito, Mini. Se for corintiano, segura e vai. Vai pro buraco, mas vai junto. É, agora que, tem uns aí que só é o time enquanto tá ganhando. Perdeu... Sai fora, né? Não, mas aqui é perdendo e é corintiano ainda. Continua corintiano. É, tem muito caneco lá, rapaz. A gente fica olhando um pouco de caneco e fica de boa. Eita lasqueira! Mas tranquilo, vou atender aqui. O meu amigo, como é que é? O Capota, pai, o Capota escuta nosso programa no Ponteio da Viola. Então, boa tarde aí pro Capota, boa tarde para todos vocês na audiência do meu, do nosso programa, a família ali do Capota, não é isso? A Francisca, o Onofre, toda essa rapaziada que tá sempre ligado no programa. Obrigado, sim! E o falou no Capota, ele riscou no pé do Eito. É só futucou, mexeu. Capota acordou rapidão, moço. É, ele pediu um catira. Agora, qual dos dois eu vou tocar? Catira ou boiadeiro de palavra? Então eu tiro o boiadeiro de palavra, vamos com a catira. Isso, porque duas não dá, porque eu tenho pedido aqui, né? É, e agora é a hora de nós atender os pedidos musicais. Isso! Então nós vamos com a catira, né? Um Vieira e Vieirinha, né, rapaz? Isso, Vieira e Vieirinha. Ele não é, rapaz, é assim. Beleza, ele tá dizendo que é pra Francisca, pro cunhado Onó, pro Paulinho Costa, pra Paulinha, pra Dona Maria de Lourdes Costa e pra todos que estão na sintonia. Obrigado! É isso mesmo, né? Vamos nessa. Assim nós já vamos, então, trazendo aí o... rapaz, Vieira e Vieirinha. Ausência. Beleza? Ausência. E depois, atendendo o meu amigo Valdir, o Mini, eu trago Lourenço e Lorival, franguinho na panela. Beleza? Quero lembrar a você e a todos vocês que vem aí a festa da Cida Guiar, é dia 18 de outubro, viu? 18 de outubro no Salão de Festa da Comunidade Santa Cruz, Jardim Itália, vocês todos estão convidados. Tem convite na Banca do Jaime, lá na Paulinha, da Resenha da Paulinha, tem mais lugar, aonde mais, né, Grazi? Ah, sim! você não tá lembrando, não, é? Não, é na Banca do Jaime, na Resenha da Paulinha, lá na Pontual Conveniência, certo? Então tá bom. O Marcelo Dalsas e banda que vai estar animando, e também o Tchê Baileiro. Beleza? Convite, então, nesses locais. Criança até 7 anos não paga, beleza? Arroz, churrasco, arroz, salada, creme de alho. Ai, que delícia! Uma hora dessa, hein, Negrache? Vamos lá? Eu vou trazendo, então, Vieira e Vieirinha, Ausência. Depois, Lourenço e Lorival, atendendo Valdir. Franguinho na panela.

Eita, que beleza, Valdir! Ô, Mini! Tarde! A partir de agora começa o bailão! Ô, Neuza Corrêa! Boa tarde! Tá no baile, é? Vem com o Negraje pro bailão!

vezes tiver. No grupo Postal Sul, eles quebraram tudo, mais ou menos assim.

Line Rondo. O programa, ele vai matar Sardão, moço.

Rua São Francisco, Jardim Itália, falou, manda uma polca pra nós, deixa cair. Aí com a permissão do saudoso Dom Paloma, deixamos assim, ó. Alô, Zé Paraguai, segura aí. E o Carcará?

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17: 6:10.

hora certa, Dourados, confira aqui comigo agora, 18 horas 11 minutos, 6 da tarde, mais 11 minutos, informando para você a hora certa, Frontal Materiais para Construção. Boa tarde, boa noite para Maria, ela, o esposo dela, o Cleício, lá na Fazenda Potriguaçu, tudo bem? Obrigado, diz ela que manda a minha música e parabéns pelo dia do radialista. Obrigado, Maria, obrigado, Cleison. Ali pertinho, rapaz, de Porto Vilma, boa noite. A Denise do Parque Alvorada também mandou de lá pra cá um salve aí. É, parabenizando o Negão da Arapuca e todos os radialistas, em especial aqui pro Negão da Arapuca, desejando aqui felicidade. Tá? É, dia do radialista, diz que é a única forma de estar sempre fazendo companhia é os radialistas, com o rádio sempre ligado na boa música e na informação. Obrigado, Denise! Quero aqui também parabenizar os colegas de profissão aí das co-irmãs emissoras, não só de Dourados, mas também da região da Grande Dourados. Alô, Mato Grosso do Sul! Alô, Brasil! Boa noite aí pra você e pra todos vocês que estão sempre a prestigiar aí a programações, né? Nossa programação, por exemplo, a Rádio Boa Nova FM, muito obrigado! Quero fazer um lembrete pra você, estarei realizando aí no próximo dia, no próximo não, né? Mas é lá no dia 8 de novembro estarei realizando um evento. Evento esse que vem um churrasco almoço, almoço dançante em comemoração meu aniversário, meu tempo de rádio, aqui na Boa Nova FM. É dia 8 de novembro, ali no Salão de Festa da Comunidade Santa Cruz, no bairro Jardim Itália. Você que deseja adquirir o seu convite pode estar entrando em contato que eu levo até você, certo? Eu levo até você no 99606-2270. É o Negrash. Eu tenho o convite à venda ali também na Relojoaria Real do Amigo Ceará, na Marcelino Pires, pertinho da banca do Jaime. Tem convite à venda, Negão da Arapuca, tá? 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Ah, quero também fazer um lembrete. As atrações já está toda ela definida. Tranquilo, pá. Como diz o Negrage, estarão eles. Juliane Juvenil fazendo um bailão pra vocês, né? Lá direto de Glória de Dourados, também estará conosco o Kobe. Isso, com muita alegria, Surungo Bueno! Tudo isso dia 8 de novembro, no Salão de Festa da Comunidade Santa Cruz, Jardim Itália. Olha, é churrasco, arroz, pirão, salada. Que delícia! Abrimos mais um bloco sertanejo, lá vem chegando sim. Abrimos o bloco sertanejo, onde vamos atender aqui o bloco na Roda do Chiba. É, a Roda do Chiba, lá vem de lá pra cá. Iracema, Adeus Solidão. Javera,
Fica, amor! Se não ficar, aí você vai ver só, né? Vai dar as contas. É, o Zé pra Maria, amor distante. Vai lá pra Dona Maria de Fátima, ali na 17, né? Ela, o seu Olavo também, o esposo dela tá na audiência. Boa tarde, boa noite. O Jorginho da Usar, querência amada. Doutor João Paulo, poeira da estrada. Doutora Elô, amor amigo. Xicambá pro nosso amigo Gugu, rapaz. É, tá doendo. Aff. Boa noite.

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10: 6h42.
11: É verdade, 18h42, 18h42, mais 42 minutos, informando para você a hora certa, Frontal Materiais para Construção. 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Alô, daqui a pouquinho, assim que encerrarmos o nosso programa, vem na sequência o programa Conexão Gospel, apresentação do pastor titular, o André Reis, da Igreja Assembleia de Deus. É das 19 às 21 horas. A dona Erci, lá no Mato Grosso, em Nova Lacerda, no Mato Grosso, ela pediu uma música, eu não entendi aqui o nome da música. Ela falou o nome do cantor, mas não encontrei. Eu vou tentar encontrar, tá anotado aqui, para mim tentar encontrar. Ela parece que falou Rick e Juliano, não é isso? Um minuto, é isso a música? Eu vou tentar procurar aqui para atendê-la, tá, dona Erci? Esposa do meu amigo Zé Paraguai. Então vou atender a Maria da Fazenda Potriguaçu, pediu a preferida dela. Abre a porta!
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Hoje, 21 de setembro, dia da imprensa, dia do radialista. Então, para todos os colegas de profissão das co-irmãs emissores desta casa, quero aqui parabenizar você e recebendo aí os cumprimentos de todos os amigos radialistas e amigas também, né, Negrage? Então, para brindar todo mundo, né? Todos os radialistas, vamos trazer aqui Marcelo Costa.

obrigado, Marcelo Costa. A última do programa de hoje, para nós já botar o pé na estrada, porque já está no pé do eito o pastor André Reis, para levar ao ar aí o programa Conexão Gospel. A última do programa de hoje, para os fãs do Amado Batista, mais ou menos assim, dia 8 de novembro, no Salão de Evento da Comunidade Santa Cruz, Jardim Itália.

0: momento, queremos aqui abrir espaço para registrar os aniversariantes do dia.
1: Seus amigos.
0: Hoje, 21 do mês de setembro de 2026, segunda-feira.
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0: Neste momento, quero aqui registrar o aniversário do Sargento PM Roberto. Parabéns!
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0: Parabéns a todos os radialistas pelo seu dia hoje. Parabéns aos radialistas e radialistas. É, masculino e feminino. Parabéns!

0: Obrigado, Deus, por mais uma tarde aqui no rádio com os meus amigos, ouvintes e familiares. Obrigado sim a você, obrigado sim a todos vocês pela audiência do programa No Ponteio da Viola.
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0: Aos aniversariantes do dia hoje, 21 do mês de setembro do ano 2026, segunda-feira. Parabéns vai para o Sargento PM. Isso, Roberto, parabéns. Parabéns a todos os radialistas e você. Alô, Elias Ferreira, meu obrigado, boa noite.
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0: jornalista.
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0: Vem aí na sequência o programa Conexão Gospel, apresentação do pastor André Reis, da Igreja Assembleia de Deus. Eu volto, se Deus me permitir, amanhã, a partir das 16 horas, com mais um programa No Ponteio da Viola.
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0: Que tenha a todos uma boa noite, obrigado. Fique na companhia do pastor André Reis com o programa Conexão Gospel. Tchau. 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

esperança de estarmos com Cristo, ela nos faz continuar vivendo nessa terra, apesar de tanta coisa ruim, tanta coisa triste. Mas, além do lugar, imagine o momento em que você vai olhar nos olhos de Jesus. A pessoa que podia estar no céu reinando e olhando para esse planeta caído. Mas não, ele saiu de lá e veio até aqui para morrer por você e por mim. Nós vamos poder abraçar esse Jesus. Nós vamos poder olhar nos seus olhos. E vamos poder passar a eternidade com ele. Que você nunca deixe de sonhar com esse dia, com esse encontro. Porque ele está marcado, o Senhor nos prometeu.

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0: Muito bem, senhoras e senhores, muito boa noite, Dourados, boa noite, meu Mato Grosso do Sul querido, boa noite, Brasil! Brasil! A paz do Senhor, povo lindo, povo abençoado de Deus! E aí, queridos, tá tudo bem com vocês aí? Eu espero que sim, hein? Porque conosco aqui está tudo bem, graças a Deus! Está começando, está iniciando mais uma edição do programa Conexão Gospel. A apresentação é comigo, seu irmão em Cristo, pastor André Reis. A direção geral é do nosso diretor Alcides Souza. E juntos vamos até as 21 horas de hoje. É, gente, a segunda-feira da bênção, segunda-feira da alegria, segunda-feira da felicidade. E aí, queridos, fala pra mim como é que foi aí o seu final de semana. Como é que está sendo a sua segundona? Está sendo ótima, maravilhosa?
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0: Eu acredito que sim, hein?
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0: Alô? Mas se prepare porque a partir de agora vai ficar bem, bem... Mais bem melhor.

Muito bem, senhoras e senhores. 19 horas com 18 minutos. Está começando o meu, seu, nosso programa Conexão Gospel. E é desse jeito, vamos junto até as 21 horas de hoje, nesta segunda-feira, hoje, dia 21 de setembro. Hoje é dia do rádio e também do radialista. Parabéns para nós, parabéns para todos os profissionais desta área. Deus abençoe. Parabéns à emissora Boa Nova FM, a rádio 87.9, é a rádio mais feliz da cidade. Deus abençoe a todos os nossos companheiros, comunicadores desta emissora pelo seu dia. Hoje também é dia do fazendeiro, hein? Olha só, dia do fazendeiro. É, hoje também é dia da árvore, dia nacional da luta da pessoa com deficiência e o dia internacional da paz. Várias comemorações no dia de hoje, né? Que bênção! Ô, gente, que bom estar comunicando com você, meu amigo ouvinte, nesta noite maravilhosa de segunda-feira. Para nós, configura-se uma grande alegria. Seja muito bem-vindo ao programa Conexão Gospel. Todas as segundas-feiras nós estamos chegando por aqui. A partir das 19 horas, após a programação aí do meu amigo Clóvis, o Negão da Arapuca. Deus abençoe, muito boa noite para você que está aí pelo rádio convencional. Deus abençoe a você que está pelo aplicativo. Você também que está aí através do site. Você que está nos acompanhando aí pelo Facebook. Meu muito boa noite a todos vocês. E eu quero fazer aqui contigo. Vamos combinar algo aqui, viu? Você, aonde você estiver assistindo agora, aonde você estiver nos acompanhando neste momento, copie o link aí do aplicativo, link do site, envia para as pessoas que você conhece. Você que está aí pelo Facebook também, faça isso, meu querido irmão, minha querida irmã. Deixa Deus te usar e seja um canal de bênção para que esta programação alcance milhares e milhares de pessoas. Daqui a pouquinho eu tenho uma palavra de Deus para o teu coração, viu?

0: Daqui a pouquinho já tem a reflexão de hoje. Vamos trazer a previsão do tempo também para esta semana. Previsão de chuva amanhã, viu? Daqui a pouquinho já trago aí os detalhes para você. Olha, gente, o WhatsApp já está liberado para você participar. Faça igual o nosso querido irmão, o nosso ouvinte Valdir, que já está ligadinho com a gente. O 3425-8787 é o nosso WhatsApp. Anotou aí? 3425-8787 é o nosso WhatsApp para você interagir. É o WhatsApp aqui da emissora, né? Da Rádio Boa Nova FM. Mande a sua mensagem para nós aqui. Olha só, o Valdir está ligado com a gente dizendo: boa noite, pastor André Reis. Valdir Astolfi, o Mini, manda alô para nós aqui na Vila Hilda. Abraço, pastor, que Deus abençoe o senhor e a sua família, amigo. Muito obrigado, meu querido ouvinte, nosso querido irmão Valdir, que está lá na Vila Hilda, nos acompanhando. Um abraço para você, querido. Deus abençoe. Obrigado pela sintonia. Meu querido amigo, pastor Ederson, está ligado com a gente. Alô, pastor Ederson, Deus abençoe, queridão. É isso aí, pastor Ederson, dá essa força, dá esse apoio aí. Pastor Ederson já está marcando seus amigos aí, mencionando nos comentários lá no Facebook. Que maravilha, Deus abençoe, pastor Ederson. Obrigado pelo apoio, meu companheiro, o senhor é bênção. A nossa querida irmã cantora Elza Dias também está ligada aí com a gente. Deus abençoe, cantora Elza Dias. A nossa querida irmã Hilda, pai do Senhor, pastor André, pastora Ana, o Lucas e a princesinha. Princesinha linda que está conosco, Deus abençoe a todos vocês aí. Eu peço oração para mim e a todos da minha família. Obrigado pela participação, irmã Hilda. Estaremos orando em nome de Jesus Cristo. Deus abençoe. Pastor Matheus Mazzato também está ligado aí com a gente. Deus abençoe, pastor Matheus Mazzato, missionária Márcia. Esse casal aí é bênção demais, hein? É o WhatsApp para você participar. 3425-8787. Quero mandar um grande abraço especial e um beijão muito grande, enorme, do tamanho do universo, para minha querida família que está lá em casa agora, nos assistindo, nos ouvindo, intercedendo por nós. Esta minha família é bênção demais. Deus abençoe meu amor, minha esposa, irmã Ana, o meu filho Luquinhas, a minha filhinha Sara, Vitória e o meu pai Deraldo. Minha família é uma bênção. Louvo a Deus pela família que tenho, pela família que Jesus me presenteou. Um beijo enorme para vocês, viu? Daqui a pouquinho estamos aí. Prepara aquele tererézinho gelado. Ô, glória! É muito forte, meu Brasil. Cadê o Luquinhas? É forte ou não, Luquinhas?
1: Forte, Brasil. Ô, glória. Brasil.
0: Muito bem, senhoras e senhores. Agora são 19 horas 25 minutos aqui em Dourados, Mato Grosso do Sul.

Olha, queridos, quero aqui aproveitar a oportunidade e formalizar um convite muito especial a você que está me ouvindo, você que deseja participar de um poderoso, um grande culto, culto de ensino da mensagem, da palavra de Deus, é amanhã. Isso mesmo, amanhã temos um culto ali no nosso Ministério Assembleia de Deus de Mato Grosso do Sul, localizado na rua Valdomiro de Souza, número 400 ali na Vila Industrial, bem próximo ao Atacadão, a partir das 19 horas, ou melhor, 19h30, inicia-se o culto ali. Se você quiser chegar um pouquinho mais cedo, chegue, porque vamos estar em oração ali e a sua presença é muito importante. Então venha participar, venha estar conosco amanhã, participando deste grande culto de ensino da palavra do nosso bom Deus. Nosso pastor, pastor deste campo de Dourados, pastor Donald, tem uma mensagem, uma palavra de Deus de ensinamento para nossas vidas e vai ser bênção demais, viu? Aguardo a todos vocês. Irmã Nair Mariano, alô, irmã Nair, obrigado pela sintonia, Deus abençoe. Irmã Nair está dizendo assim, ó, Pai do Senhor, pastor André, Pai do Senhor, irmã Nair, Deus abençoe, obrigado pela sintonia. Irmão Genilson, Pai do Senhor, irmão Genilson está pedindo um louvor de Samuel Mariano, Deus abençoe. Também para os radialistas, Deus abençoe, é isso aí, irmão Genilson, obrigado pela sintonia, querido. Maria Adriana, boa noite, pastor André, que a paz do Senhor esteja contigo. Toca um corinho de fogo, Jacó segurou o anjo, não deixou subir, eita glória, Jacó segurou o anjo, é desse jeito. Muito bem, gente, agora são 19 horas 28 minutos, chegou o momento. Respira fundo, porque chegou a hora da reflexão de hoje.

Que maravilha! Que bênção, gente. Você já ouviu aquela, a seguinte expressão, que a última chave é a que abre a porta? E às vezes, essa frase, esse dito popular, esse jargão, se torna realidade na vida de cada um de nós. Enfrentamos, talvez, momentos terríveis e difíceis em que perseveramos, insistimos e não desistimos. E, por fim, Deus, Ele nos dá uma grande vitória. E o segredo para que isto aconteça é a perseverança. É por isso que a gente diz que, às vezes, a última chave é a que abre a porta. Não que Deus seja o último recurso, mas é por conta da sua perseverança e pelo motivo que você, em primeiro lugar, antes de tudo, aplicou o teu coração e entregou totalmente ao Senhor esta problemática e confiou nele. O Salmo de número 40, o salmista, ele expressa dessa forma o versículo de número 1: esperei com paciência no Senhor. E aí então ele ouviu o meu clamor, ele se inclinou e ele ouviu o meu clamor. Então isso aqui está falando de perseverança, está falando daquela pessoa que está confiante em Deus, que desde quando começou, se iniciou ali aquela dificuldade, ele entregou nas mãos do Senhor. E isso de forma emblemática nós encontramos na Bíblia, na palavra do nosso Deus, quando observamos a vida e o contexto de vida do profeta Daniel. Daniel, ele é conhecido como homem de oração. Daniel, é impossível falar de Daniel sem não mencionar a cova dos leões. E lá na cova dos leões, este homem recebeu um grande livramento. E a pergunta que não quer se calar: qual foi o motivo que levou este homem a receber este grande livramento? E quando olhamos para o seu histórico de vida, nós encontramos um Daniel que abria as portas do seu quarto, as janelas do seu quarto em direção a Jerusalém. E ele orava 3 vezes ao dia. Daniel estava ali em constante oração com Deus. E quando chegou o dia difícil, o bom Deus, o Senhor que vê, o Senhor que contempla, eu já estou pregando aqui, hein? Eita maravilha! A pregação é no final do programa e eu já estou pregando. Olha só, hein? Deus está me conduzindo a entregar esta palavra para o teu coração nesta noite. Então, Daniel, antes que a sentença, o decreto veio, esse homem estava em plena comunhão com Deus. Então, o segredo é isso, é você ter Deus no início e no final, ele garante a sua vitória. Anotou aí? Anote, digno de estátua essa mensagem, hein? Eita, quando você tem Deus no início, no final, ele garante a sua vitória. Música.

0: Olha aí, o pastor Mateus está dizendo: a paz do Senhor ao nosso pastor Donald, a nossa pastora Lourdes, sejam bem-vindos. Pastor Chaguinhas, paz do Senhor Jesus Cristo, meu amado pastor André, estamos ligados nesse programa abençoado por Deus. Abraço, meu amigo, um abraço, Deus abençoe. Pastor Chaguinhas, pastor Mateus também está nos parabenizando aí pelo dia do radialista. Obrigado, pastor Mateus, Deus abençoe a tua vida. Queridos, então eu quero falar esse texto de reflexão aqui sobre a última semente. Certa vez, um homem muito simples recebeu de seu pai um pequeno pacote com sementes. Antes de morrer, o pai lhe disse: "Meu filho, plante essas sementes. Algumas talvez não nasçam, mas nunca deixe de semear." O homem guardou aquelas sementes durante muitos anos. A vida ficou difícil, vieram os problemas, perdas e momentos em que ele pensou em desistir. Até que um dia, já idoso, encontrou um pequeno pacote dentro de uma gaveta. Restava apenas uma semente. Ele saiu de casa, cavou a terra e plantou aquela última semente. Os dias passaram e nada aconteceu. Uma semana e nada. Um mês, nada. E ele chegou até mesmo a pensar: talvez esta semente já tenha até mesmo morrido. Mas continuou cuidando da terra. Certo dia, depois de uma chuva, ele percebeu uma pequena folha verde surgindo do chão. Ele sorriu emocionado. Com o passar dos meses, aquela pequena planta cresceu. Anos depois, transformou-se em uma grande árvore que dava sombra, frutos e abrigo para muitas pessoas. Certa tarde, sentado debaixo daquela árvore, ele entendeu o que o seu pai queria dizer. Nem toda semente que plantamos nasce imediatamente. Algumas precisam permanecer escondidas na terra durante muito tempo antes de aparecerem. E assim, queridos, também é a nossa fé. Talvez você esteja orando já há muito tempo por sua família, talvez esteja esperando uma resposta de Deus, talvez tenha feito algo de coração e ainda não viu o resultado. Mas não pare de semear, porque aquilo que parece estar errado pode estar simplesmente criando raízes. Observe o que o apóstolo Paulo escreve aos Gálatas no capítulo 6 e o versículo 9: "Não nos cansemos de fazer o bem, porque ao seu tempo ceifaremos, se não houvermos desfalecido." Talvez você não esteja vendo nada hoje, mas continue orando, continue acreditando, continue fazendo bem, continue servindo a Deus, porque Deus trabalha até mesmo quando os nossos olhos não conseguem enxergar. E lembre-se, uma pequena semente colocada nas mãos de Deus pode se transformar em uma grande história de milagres. Eita, coisa linda, que história maravilhosa, especial. Muito boa noite, meu Dourados. Boa noite, Mato Grosso do Sul. Boa noite, Brasil e mundo. Está no ar o programa Conexão Gospel. Vem chegando aí a primeira de hoje, esta oração em forma de canção.
1: Pai.

Muito bem, legal, gente. 7:41. É 19 horas aqui em Dourados, Mato Grosso do Sul, com 41 minutos. Queridos, vamos para a nossa previsão do tempo. Vamos dar uma olhada como fica esta semana. Amanhã, terça-feira, mínima 19, a máxima 25. E amanhã tem uma previsão boa. Diminuiu. Ontem eu olhei, tinha uma quantidade maior de chuva. Estava marcando, ontem eu olhei na parte da manhã. Estava com uma previsão de 43 milímetros aqui para Dourados e região, mas diminuiu. Amanhã tem uma previsão de 26 milímetros, então, de chuva aqui para nossa região. Uma porcentagem aí de 95% previsão de chuva. Então, amanhã, sol com algumas nuvens, chove rápido durante o dia e a noite. Quarta-feira, mínima 15, a máxima 25, perceba que a temperatura ela vai cair um pouco, né? A mínima 15 na madrugadinha já está um pouquinho frio, uma madrugada um clima agradável, 15 graus, tá tranquilo. Quarta-feira, mínima 27, ou melhor, mínima 16, a máxima 27. Na sexta-feira já começa a esquentar, mínima 18, a máxima 30. Sábado, sem previsão de chuva também. Domingo, sem previsão de chuva. E para a semana que vem, já tem previsão de chuva novamente a partir de terça-feira de novo, né? A partir de terça-feira tem previsão de chuva novamente. Então, para esta semana, amanhã, previsão de chuva. Depois, não há nenhuma previsão mais.

Olha, um abraço especial ao nosso querido irmão, deixa eu ver aqui, irmão Gerson. Irmão Gerson lá do Residencial Siena. Deus abençoe o irmão Gerson. Ele está ligado aí na programação, junto com a sua esposa, a irmã Belisa, os filhos Vitor, Hugo e o João Lucas. Deus abençoe, meu querido irmão Gerson, que está pedindo a canção do Gerson Rufino. Deus abençoe, muito obrigado pela sintonia. Irmã Alaide Ribeiro também está ligada aí com a gente. É, irmã Laide, vamos juntos, com muito louvor, né? Eita maravilha, Deus abençoe, irmã Laide. Obrigado pela sintonia. 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Meu querido amigo pastor Denilson Rodrigues está ligado aí com a gente. Deus abençoe, pastor Denilson. Parabéns, programação abençoada, pastor André. Obrigado, pastor Denilson. Presidente da Igreja Pentecostal, Igreja Evangélica Pentecostal, Ligados na Videira. É um grande amigo, alguém que nós consideramos muito, né? Pastor Denilson Rodrigues. Um grande abraço aí ao senhor, missionário de Vanira, a família e a todos os nossos queridos obreiros, irmãos em Cristo aí da igreja, Ligados na Videira.

Este é o programa Conexão Gospel, apresentação, sou eu, é comigo mesmo, seu irmão em Cristo, pastor André Riggs. Todas as segundas-feiras nós estamos aqui a partir das 19 horas até as 21 horas comunicando com você, meu amigo ouvinte. E para nós é sempre uma grande alegria. Deus abençoe você, a tua casa e a tua família, viu? 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

Muito bem, legal, gente. Olha só quem está conosco. É a nossa querida irmã Elenay, também ligada com a gente. Deus abençoe, irmã Elenay. Ela está solicitando oração em seu favor. Estaremos orando pela vida da nossa querida irmã Elenay. Irmã Maria Adriana está dizendo que é da igreja Coluna de Fogo, né? Da igreja do pastor Marcos José. É da irmã Michele, aqui do Jockey Clube. E é uma bênção. Deus abençoe, irmã a Maria Adriana, meu amigo, né? Pastor José Marcos, a nossa irmã missionária Michele. Esse casal aí é uma bênção. Um grande abraço para vocês aí. Deus abençoe, viu, irmã Adriana? Olha, queridos, vamos de canção. Vamos ouvir uma aqui na voz de Gerson Rufino. Vamos atender aí um dos nossos ouvintes, irmão Gerson. E vamos ouvir Dia de Sol. Na voz dele, Gerson Rufino. Fique ligado, daqui a pouco eu volto. Não saia daí.

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3: É comigo mesmo! Que legal, gente! Que bênção! Olha aí, você ouviu aí Gerson Rufino? Dia de sol. Para todo aquele que teme ao Senhor, nascerá o sol da justiça. Essa foi a profecia do profeta Malaquias, não é verdade? É para você que está vivendo dias difíceis na sua vida. Deus está orientando a te dizer nesta noite que o sol da justiça vai nascer.

Olha a hora, 19h54, 19h54. Olha só, acabei de receber aqui uma mensagem do meu amigo pastor Denilson Rodrigues e nós vamos estar agora anunciando aqui, convidando a todos que estão me ouvindo aí, independente da tua religião, você que é evangélico, de outra denominação, você que não é evangélico, você, meu irmão simbatizante da fé, você, meu irmão católico, você, livre pensador, eu tenho um convite especial a realizar a você agora, viu? Será no mês que vem, dia 10 e 11 de outubro, dia 10, então marque esta data, dia 10 e 11 de outubro, vai ser aí no sábado e domingo, é o grande congresso ali da Igreja Ligados na Videira, Igreja Pentecostal Ligados na Videira, vai ser ali, é o congresso conhecido aqui na cidade de Dourados, a Bala Ouro Verde, hein? Eita maravilha! Pastor Denilson, qual é, se o senhor tiver aí, se o senhor está ouvindo aí, qual é a edição? Já há quanto tempo que vem realizando esse congresso? Manda aqui para mim, meu pastor. É o Bala Ouro Verde, né? Já tem um bom tempo que é realizada essa grande festividade aqui na direção do pastor Denilson e a Igreja Ligados na Videira. Dia 10 e 11 de outubro vai estar pregando ali, ó, no dia 10, pastor Mauro Medina e no dia 11, pastor João Carlos. Estará louvando ali, ó, meu amigo, irmão Atirson, a Levita Tamires Correia, também a Vitória Garcia e a Thalita Gomes, né? Eita maravilha, vai ser bênção demais, hein? É, pastor Denilson e a missionária Devanira, convida você e a tua família para participar desse grande e apoteótico A Bala Ouro Verde, dia 10 e 11 de outubro. E vamos sempre estar anunciando aqui este grande congresso aos queridos e amados ouvintes. Meu querido irmão presbítero Valdenir e a minha filha querida, meus filhos queridos na fé, aí estão ouvindo a programação. Pai do Senhor, meu pastorzão, eu e a Débora na audiência. Um abraço para o Senhor e a sua família. Obrigado, presbítero Valdenir, diaconisa Débora. Esse casal que é top, é bênção demais, hein? Eita, glória a Jesus. Pastor Denilson respondeu aqui, ó, já é o 14º. É a 14ª edição do A Bala Ouro Verde. Pois estás comigo, não estou sozinho, eu estou guardado. 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
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Meu amigo pastor Alberto Macedo ligado com a gente. Deus abençoe, pastor Alberto. Obrigado pela sintonia, meu querido. Ele diz assim, ó. Pai seu, pastor André, boa noite. Um abraço para toda a família Maracanã. Essa família Maracanã é benção, hein, pastor Alberto? Deus abençoe, querido. Obrigado pela sintonia. Um forte abraço a todos os nossos queridos irmãos aí do Jardim Maracanã. Pastor Alberto é dirigente da congregação ali da Assembleia de Deus de Mato Grosso do Sul, do Jardim Maracanã.

Daqui a pouco tem a palavra de Deus, é daqui a pouquinho aquela mensagem poderosa que vai te alcançar nesta noite, então não saia daí, fique ligado com a gente, porque daqui a pouquinho tem a palavra do nosso Deus. E aí, como é que você está? Tá tudo bem por aí? Tudo na bênção, na graça do nosso Senhor e Salvador Jesus Cristo? Eu espero que vocês estejam todos bem por aí, né? Desfrutando das bênçãos, das misericórdias e da bondade do Senhor todos os dias